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1: A gente segue aqui na Educativa FM com aquele som do jeito que você gosta. Agora eu te deixo com Alceu Valença, Tomara.

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0: A Galeria César Franco recebe neste sábado a 8ª edição do Encontro de Colecionadores e Feira de Vinil. O evento gratuito reunirá 10 expositores do Paraná e de Santa Catarina, disponibilizando mais de 10 mil discos entre raridades e lançamentos. A programação conta com DJ, shop, consultoria de conservação, lavagem ultrassônica, sorteios e 10% de desconto para o Dia dos Pais. Promovida pela Rose Vinyl Records, a feira Pet Friendly funcionará das 9 da manhã às 5 horas da tarde no centro de Curitiba. Sheila Pessoa para a Noite Educativa.
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0: Quem fechou o bloco com a cara dos anos 80 foi Kim Carnes, Betty Davis Eyes. Se a música é boa, a gente toca pra você aqui na Noite Educativa. Eu vou para um intervalo rapidinho e já volto.
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0: Seguimos juntos aqui na Noite Educativa e eu desejo que a sua sexta-feira seja pra lá de especial. E se for na nossa companhia, então melhor ainda, né? Chegando agora, Gilberto Gil, Pessoa Nefasta.

0: Alanis Morissette, fechando a noite educativa desta sexta-feira com You Learn. E quem tá chegando agora é o André Molina com o Rock Brasil. Desejo um ótimo final de semana para todo mundo e a gente se encontra novamente na segunda-feira. Até lá!
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8: Boa noite, amigos da Rádio Educativa FM. Sou André Molina e vamos começar a nossa viagem pelo Brasil através do rock. Hoje temos muita coisa boa. Para iniciar, uma parceria inusitada entre o mestre do blues carioca Celso Blues Boy e o eterno exagerado Cazuza, com Marginal, gravada em 1986.

0: E fechamos nosso bloco com a releitura dos Titãs para Aluga-se, do nosso Raul Seixas. Viva Raulzito!
1: Mais de 45 expositores participam neste sábado da sexta edição do Encontro de Expositores em Curitiba. O evento acontece das 11 horas da manhã às 6 horas da tarde na Expo 400 e reúne pequenos empreendedores, artesãos e marcas autorais. O público vai encontrar produtos de moda, decoração, artesanato, perfumes, itens colecionáveis, doces e opções gastronômicas em food trucks. O espaço é pet-friendly, com entrada e estacionamento gratuitos. O local fica na rua Brigadeiro Franco, número 400. Sheila Pessoa para a Noite Educativa.
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0: E para começar o nosso segundo bloco de tesouros do rock nacional, a releitura clássica de Blues da Piedade de Cazuza, com a Cássia Eller, uma baita interpretação.

0: beleza e um pouco de coragem.
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0: finalizarmos esse bloco, até o fim com a revelação do hard rock paulista, o Trovão.
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0: E nossa viagem pelo Brasil através do rock continua. Vamos de CPM 22 com Não Sei Viver Sem Ter Você.

0: tivemos o flerte do Barão Vermelho com a música eletrônica do fim da década de 1990, com puro êxtase.
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2: Já está disponível o resultado da segunda chamada do ProUni para o segundo semestre de 2026. Os estudantes pré-selecionados têm até o dia 14 de agosto para comprovar as informações da inscrição diretamente na instituição de ensino para a qual foram aprovados. Depois dessa etapa, será divulgada a lista de espera do programa. O resultado pode ser consultado no portal Acesso Único ao Ensino Superior. Sheila Pessoa para a Noite Educativa.
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0: E agora desembarcamos no Rio de Janeiro, em meados da década de 1980, no palco do Circo Voador, com o Kid Abelha e os Abóboras Selvagens, com Educação Sentimental 2.

0: E fechando a nossa hora, tivemos as meninas da banda curitibana Cigarras, com Horizontal. Semana que vem estamos de volta às 10 da noite com a nossa viagem pelo Brasil através do rock. Qualquer sugestão nos envia aqui nosso WhatsApp 3331-7516. Boa noite. E como dizia Raul Seixas, não diga que a vitória está perdida. Se é de batalhas que se vive a vida, tente outra vez.
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2: Bom dia, hoje é um novo dia aqui na 97.1. Desejo que esse dia seja excepcional para você e nada melhor do que começar com música de qualidade como fundo musical aqui na Educativa 97.1 FM. Eu sou o Tobias de Santana, espero que esteja tudo bem com você. Seguiremos juntos até às 7 horas da manhã, navegando nesse mar seguro das belas canções da madrugada. Então vamos iniciar o nosso passeio com toda a disposição para subir essa ladeira da preguiça com Elis Regina.

0: Essa foi a banda Jota Quest interpretando um grande sucesso de Tim Maia, Não Quero Dinheiro, Só Quero Amar.
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0: Agora quem chega é Patrícia Marques com seu Jorge interpretando Espelhos d'Água.

0: Madrugada Educativa trouxe para você Maria Luísa Jobim, interpretando Sinais. 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
0: Agora é a vez de Gilberto Gil trazendo o grande sucesso Palco.

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0: Matamos saudade de um grande clássico, folhas.br,
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0: Agora quem chega é o ex-futuro eterno titã Paulo Miklos, interpretando Quero Voltar para a Bahia.

0: participação de Adriana Calcanhoto, Parangolé, Pamplona.
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0: Madrugada Educativa, música boa na madrugada. Eu sou Tobias de Santana, seguindo com você até às 7 da manhã. E agora chega a produção local e produção de muita competência. A banda Jambi com Barca pra Ilha.

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2: Agora quem chega é Lenine, o homem dos olhos de raio-x.

0: Essa foi a participação do tremendão, o gigante gentil Erasmo Carlos. É preciso dar um jeito, meu amigo.
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0: Esse foi Ed Mota, SOS Amor.
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4: Madrugada Educativa trazendo para você Zé Ramalho, Sinônimos.

0: Você curtiu Geraldo Azevedo, Dona da Minha Cabeça.
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0: Você agora fica com um grande sucesso, foi um grande sucesso na voz de Marina Lima. Mas o autor da música, e também fez muito sucesso com ela, é Cláudio Zoli. Vamos curtir A Francesa.

0: Esse foi Guilherme Arantes com Fã Número 1.
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2: Olá, eu sou Vanessa Brolo e trago para você mais uma inspiração do blog Partiu Plano B. Hoje eu quero contar para você a história da Cláudia Roriz Furiati Miller. Engenheira cartógrafa, ela passou muitos anos dividindo a rotina entre o trabalho, a família e o empreendedorismo. Cláudia já teve um ateliê de costura e também uma loja de papelaria e presentes. O artesanato esteve sempre presente na vida dela, mas como um hobby, algo que fazia nos momentos de descanso. Até que os próprios clientes começaram a perguntar por que a Cláudia não oferecia na loja as peças que ela mesma produzia. Aos poucos, as biojoias e os acessórios em resina começaram a ganhar espaço nas prateleiras da papelaria e passaram a ser alguns dos produtos mais vendidos da loja. Cláudia acredita que uma das características mais importantes para quem quer empreender é ter resiliência, porque nem sempre as coisas acontecem exatamente como se planejou e é preciso mudar a estratégia, adaptar o caminho e até recomeçar. Para a empreendedora, uma porta fechada não significa necessariamente que o caminho acabou. Pode ser apenas o momento de olhar em volta e perceber que existe outra oportunidade esperando para ser enxergada. Depois que decidiu transformar o artesanato em sua principal atividade profissional, Cláudia também passou a buscar conhecimento sobre os materiais, as técnicas, a estética e também os aspectos jurídicos relacionados à atividade. Porque, como ela mesma diz, não dá para avançar com achismo. E essa é uma dica muito importante para quem está pensando em empreender. A paixão pelo que você faz é fundamental, mas ela precisa caminhar junto com o conhecimento. Nem sempre o resultado do estudo aparece imediatamente. Muitas vezes, aquilo que você aprendeu hoje só vai fazer diferença em uma decisão tomada meses ou até anos depois. E a Cláudia resume as dicas para você ouvinte que quer empreender. A primeira, seja resiliente e maleável. Nem sempre as coisas acontecem como planejado, por isso é preciso ter força para continuar e flexibilidade para mudar o caminho. A segunda dica é, uma porta fechada não significa que o seu caminho acabou. Olhe ao redor, aprenda com a experiência e observe as novas possibilidades. E a terceira é, estude. Não dá para construir um negócio baseado em achismos. É preciso conhecer profundamente o produto, o mercado e tudo o que envolve a atividade. Para mais dicas e muita inspiração, entra no blog partiuplanob.com.br. Até a próxima! 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
0: Agora você fica com a banda Legião Urbana. Ainda é cedo.

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0: sol banhar a terra. Na manhã depois que nós nos despedirmos, haverá tristeza e choro, e haverá gente sorrindo. Assim são todos os dias, depende de quem está vivendo. Que sorte então a nossa estarmos bem agora, vivos. Aqui relendo essa música, que deixa tudo mais concreto, e traz um pouco mais pra perto a minha paz. Partiremos dois tranquilos, moraremos nesses versos, vivos quando nós dois já.
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0: Esse foi o Wilson Simoninha com Essência.
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0: Agora quem chega é a super banda Roupa Nova. Vamos curtir A Viagem.

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0: Essa foi Baby do Brasil, com o Menino do Rio.
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2: Eis uma figura de sintaxe muito interessante. Escute só, abro aspas. Os políticos de hoje parece que vivem na Roma Antiga. Fecho aspas. Outra, abro aspas. O próprio ministro dizem que se envergonha do que disse. Fecho aspas. Parecem erradas e truncadas essas frases, não é mesmo? Pois são corretíssimas. São formas de se exprimir excepcional realce ao texto. Só por curiosidade, essa figura de sintaxe denomina-se prolepse ou antecipação.
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0: Madrugada Educativa, música boa na madrugada. Eu sou o Tobias de Santana, seguindo com você até às 7 da manhã. Agora vamos receber Blitz, a dois passos do paraíso.

Radioatividade leva até vocês mais um programa da série a série. Dedique uma canção a quem você ama. Eu tenho aqui em minhas mãos uma carta. Uma carta de um ouvinte que nos escreve e assina com um singelo pseudônimo de mariposa.

0: Madrugada Educativa trouxe Zé Cabaleiro, Proibida Pra Mim.
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0: Agora é a vez da banda Os Mutantes. Ando meio desligado.

0: Essa foi a participação de Ana Canhas, Coração Vagabundo.
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0: Madrugada Educativa trazendo para você Dani Carlos com Coisas que eu sei.

0: Essa foi Zélia Duncan, Não Vá Ainda.
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0: Agora quem chega é a super voz de Maria Bethânia. Esse nome ninguém perde. Cantando Balada de Gisberta.

0: Você curtiu a banda Skank, Vamos Fugir. E assim, finalizamos o nosso passeio pela madrugada da Educativa 97.1 FM. É sempre um prazer ter a sua nobre companhia para curtir música de qualidade aqui na Educativa. Eu sou o Tobias de Santana, deixando você sempre em ótima companhia. Vem aí muita música legal para você ouvir, mas lembro você que temos um encontro importante hoje, à meia-noite, para um novo passeio musical na madrugada. Um ótimo sábado para você e um fraterno abraço.
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3: 71.
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6: Alô, alô, meus amigos e minhas amigas, bom dia! É sabadão musical, sabadão especial. Estamos começando por aqui mais um Momento Sertanejo especial deste sabadão, dia 8, para você, não é mesmo? Ademar Marques saudando amigos, amigas, enfim, todos vocês que estão em sintonia conosco a partir desse momento com o nosso sertanejão no ar. E eu começo o programa de hoje com eles, Patrimônio do Paraná, Nho Belarmino e Nha Gabriela, Paranaguá.

0: bem, gente querida? Nós curtimos aí a dupla Caçula e Marinheiro, Viúva Rica.
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0: A boa música do sertão pedindo passagem. Manhã gostosa de sábado. É sabadaço aqui na Educativa. O programa Momento Sertanejo traz para você agora Irmãs Galvão. Não me abandones.

0: viajou no tempo comigo curtindo Jacó e Jacozinho, Disco Voador.
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0: A boa música sertaneja pedindo passagem. É o nosso especial Sertanejão Bom Demais. Olha aí, vamos trazendo do Siriema, Não Bebas Mais Não.

0: aqui você matou saudade curtindo Lourenço e Lourival, Moreninha do Convento.
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5: Sete e trinta e sete.
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0: Vamos em frente, minha gente. Por aqui na Educativa você ouve Ademar Marques e o Momento Sertanejo, edição especial deste sábado. Vamos trazendo agora mais uma para matar a saudade. Cascatinha em Ana, Flor do Cafezal.

0: E você curtiu comigo o Pena Branca e Chavantinho? Saudades!
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0: A boa música sertaneja é a boa música para quem gosta do saudosismo, para quem gosta de recordar, é comigo mesmo. Olha só, exemplo disso é essa música bonita agora que vem chegando com Perla e João Mineiro e Marciano. Meu primeiro amor.

0: E você matou saudade curtindo Silveira e Barrinha, Linda Cigana. Valeu, gente. Forte abraço a todos vocês. Vou ficando por aqui. Não desligue o rádio. Aumente o volume. Vem chegando aí o William Barbosa, o seu amigo do rádio. E ele vai com vocês até o meio-dia deste sabadão. Eu volto amanhã, domingo, a partir do meio-dia, com mais um Momento Sertanejo para vocês. Um abraço. Fiquem com Deus. Tchau, tchau.
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1: E mais uma vez, estamos iniciando o programa William Barbosa. Estamos começando o programa do seu amigo do rádio. É sempre importante lembrarmos que eu estou aqui no rádio, na Educativa M630, diariamente, de segunda a sábado, das 8 ao meio-dia. E sempre com muita alegria, sempre com disposição, agradecendo a Deus por mais um dia de vida e agradecendo a sua audiência, né? Quantas e quantas pessoas ainda na clássica frequência M630 e quantas pessoas espalhadas pelo Brasil através do nosso aplicativo Paraná Educativa M630. Com o aplicativo, aí na sua localidade, na sua cidade, tem internet, você ouve o William Barbosa no celular, né? Baixa o aplicativo no celular, no iPad, no computador, sem problemas. E hoje, especialmente, eu quero mandar um abraço. Eu vou apenas falar o primeiro nome dela, a dona Deusdete, que é uma ouvinte nossa de Tubarão. Tubarão é Santa Catarina. Tubarão, Santa Catarina. Ademar Marques conosco já na sonoplastia. Bom dia, tudo bem, Ademar?
2: Bom dia, tudo bem, graças a Deus, William Barbosa. Bom dia a toda a equipe de trabalho, pessoal da redação. Bom dia aos ouvintes dos quatro cantos do nosso Paranazão.
1: Legal, legal, legal. O EDG também, já por aqui, dando o seu bom dia. Abre o microfone ali para o baixinho, por gentileza, meu caro Ademar Marques.
3: Bom dia.
1: Seu EDG?
3: Eu vou deixar passar essa, viu? Porque depois desse negócio de ficar sorteando camisa aí, eu não sei.
1: Obrigado,
3: não,
1: viu, EDG? Bom trabalho para o senhor. Dia. Até mais. Um abraço, dona Deusdete. É uma ouvinte nossa que me acompanha nas redes sociais, né? Me acompanha nas redes sociais, nos grupos que o William Barbosa participa, administra, divulga conteúdos. Então, nós temos assim uma grande audiência online por todo o nosso país. E a dona Deusdete, coincidentemente, né, é uma ouvinte nossa. E ela tocou num assunto, elogiando. William, eu fico muito feliz porque, vira e mexe, vocês falam sobre o amor pelos pais, né? Amor pela mãe, pelo pai, enfim. Eu fico muito feliz com isso, porque eu tenho uma história muito triste. Eu tenho um filho que é presidiário, ele está preso por assalto e assassinato. Ele foi condenado por assalto e assassinato. E ela me disse também, nesse recado que ela me mandou, que apesar de tudo isso, ele está numa penitenciária, ali naquela região ali de Presidente Prudente, né? São Paulo, ali quase divisa com o Paraná também. E ela falou, mas eu continuo amando o meu filho, William. E quando eu posso, eu vou lá visitá-lo. Mas ele está pagando por tudo que ele fez. Ele não foi bom, ele foi mal. E está pagando. Mas eu não consigo ficar sem vê-lo. Dona Deusdete, um abraço para a senhora. Fique com Deus. Muito obrigado por acompanhar o programa William Barbosa. E hoje eu quero falar, né, aproveitar até essa manifestação dessa ouvinte, para você, ouvinte do William Barbosa, eu quero falar do amor mais teimoso do mundo. Vocês vão entender. Do amor que não desiste, do amor que não cansa, que não pergunta, será que vale a pena? Eu quero falar do amor de mãe, né? Tem um tipo de mãe que o mundo não vê. E eu vou falar dessa mãe. Até porque me fez lembrar de uma tia minha, Dona Santa, que é falecida, lá de Serrana, perto de Ribeirão Preto, no interior de São Paulo. Eu tive um período que eu fiquei morando na casa dela. Eu trabalhava em Ribeirão Preto e morava em Serrana, na residência dela. Pegava uma carona todo dia para ir para o Banco Mercantil de São Paulo, que foi o meu primeiro trabalho. Né? Eu me lembro que a minha tia levantava 3 horas da manhã todo dia, ligava o rádio na Rádio Record de São Paulo e ficava ouvindo o Zé Bétio. E aquilo era um tormento, bicho, porque eu falei, caramba, todo dia tem que levantar ouvindo o Zé Bétio. Eu sou fã, era fã, acabei me tornando fã, maior respeito, um dos grandes comunicadores do Brasil. E simples, né? falava a língua do povo. Então eu me lembro da mãe que essa minha tia também foi para os filhos dela. E era um negócio interessante, viu, Ademar? Porque a minha tia, ela acordava, e ela tinha bastante filhos e tal, os que estavam trabalhando, bicho, chegava no final do mês, recebia o pagamento, tinha que entregar na mão dela. Olha só como é que a coisa era naquele tempo. Não era esse negócio do que o cara... Porque hoje tem filho aí que ele trabalha, tudo bem, ele gasta tudo e ainda vai para cima do pai e da mãe. Né? Ainda vai morder por fora. Ainda. Naquele tempo era assim. Então, por que que eu quero falar desse tipo de mãe? Assim como minha tia, tantas e tantas mães, essa mãe levanta 4 horas da manhã, pega 2 conduções, anda debaixo de sol e de chuva. Esse tipo de mãe. Ah, William, mas por que você não está falando da sua mãe? Porque minha mãe morreu muito nova. Né? Quando eu morei com a minha mãe, eu era criança, eu tinha 8 anos, eu tinha 7 anos, então era outra vida. Estou falando da minha tia, que é a referência que eu lembrei, desse tipo de mãe que eu estou tocando no assunto aqui na nossa lição de vida. Esse tipo de mãe leva na bolsa uma sacola com roupa limpa, um pacote de bolacha, um sabonete e uma carta escrita à mão. Ela não vai para a praia, ela vai para a fila. Fila de revista, fila de espera, fila de dor, ela vai visitar o filho. O filho que errou, como é o caso aqui da dona Deusdete lá de Tubarão, Santa Catarina, que tem um filho que está encarcerado, né? O filho que caiu, o filho que está atrás de grade. E tem gente que diz, né? Larga esse menino para lá, ele que se vire, que se dane. Mas mãe não larga, cara. Mãe não vira as costas, porque o amor da mãe ou o amor de mãe não é condicional. Mãe não ama só quando o filho tira nota 10. Mãe não ama só quando o filho dá orgulho na foto. Mãe ama quando dói. Ama quando dá vergonha. Ama quando o coração aperta. Sabe o que essa mãe pensa na fila? Ela pensa, meu filho está com frio, será que comeu direito hoje? Será que ele dormiu? E muitas vezes essa mãe, ela esquece dela, gente. Ouvintes do programa William Barbosa, muitas vezes essa mãe esquece dela para lembrar dele. E quando ela entra, atravessa aquele portão pesado de um presídio, por exemplo, e vê o filho do outro lado do vidro, o mundo para. Essa mãe sorri, mesmo com o olho cheio d'água. E ela fala, filho, a mãe está aqui, a mãe não te abandonou. E naquele abraço que não pode acontecer, naquele beijo que fica no vidro, tem mais força do que qualquer sentença. Porque ali tem perdão, ali tem esperança, ali tem recomeço. O amor de mãe, ouvintes do programa William Barbosa, não pergunta o que você fez. Ela pergunta, você está bem? Você quer comer? Você está estudando? O amor de mãe acredita que mesmo do fundo do poço ainda tem como subir. Então, essa mãe sabe que o filho errou e ela chora por isso. Mas ela também sabe quem ele foi quando era criança. Essa mãe sabe do menino que pedia colo. Essa mãe sabe do menino que ela embalou. E ouvintes do programa William Barbosa. E essa mãe decide acreditar no homem que ela ainda, ou que ele ainda, digamos assim, pode ser. Né? Ela decide acreditar no homem que ele ainda pode ser. Tem mãe que leva comida. Tem mãe que leva conselho. Tem mãe que leva seu EDG, seu Ademar Marques e ouvintes do programa William Barbosa, tem mãe que leva a Bíblia e lê um salmo. Tem mãe que só senta e fica calada, mas a presença dela já é oração. E quando ela volta para casa sozinha, com a sacola vazia e o coração cheio, ela ajoelha e pede, Deus, cuida do meu filho lá dentro. E me dá força para voltar semana que vem. Gente, ouvintes do programa William Barbosa, como diria os nobres políticos, meu povo, isso é amor. Mas aqui eu estou falando de mães, eu estou falando de mulheres guerreiras, as mães maravilhosas que todos nós temos ou já tivemos. Isso é amor. Isso é amor sem holofote, isso é amor sem like, isso é amor sem filtro, isso é amor sem aplauso. É amor de madrugada, é amor de sacrifício, é amor que carrega a cruz. O mundo fala muito de amor, mas o maior amor do mundo não está em filme, não está em música. Está na fila da cadeia, bicho. Está na mão calejada de uma mãe. Está naquela frase, eu não desisto de você, que ela repete toda a visita. Filho, se você está ouvindo de lá de dentro, atenção, ouvintes do programa William Barbosa, olha para essa mulher. Essa mulher é a prova viva que você ainda importa, que você ainda tem chance, que você ainda tem para quem voltar. E mãe, atenção, mãezinhas, se você está ouvindo agora o programa William Barbosa, o mundo pode não ver, mas Deus vê. Cada condução, cada lágrima enxugada, cada... Fica firme, filho, que você diz, nada disso é em vão. Você está plantando semente em terreno difícil, mas está plantando. O amor de mãe não tem grade que segure. O amor de mãe não tem erro que apague. O amor de mãe não tem tempo que acabe. Porque mãe ama com a alma, e alma não envelhece. Não prende, não esquece. Então essa é a nossa lição de vida de hoje para você, ouvinte do programa William Barbosa. Se existe um amor que se parece com o de Deus, é o amor de mãe, que ama mesmo quando ninguém mais ama. Então o que eu posso dizer para você, ouvinte do programa William Barbosa, para você, ouvinte do programa do seu amigo do rádio, que Deus abençoe todas as mães que visitam, que dê força para elas e que alcance os filhos dela também. Fica com Deus, queridas mães de todo mundo.

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3: 8h33.
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1: Você sabe que, se você acompanhar as informações, as notícias, né? O câncer, a informação que eu tenho é que o câncer é a doença que sempre matou e que mais vai continuar matando daqui para frente. Então, logicamente que tem tratamento, etc. e tal. Vamos ouvir o doutor Lair Ribeiro falando sobre o segredo para evitar o câncer. E diz que começa no seu intestino. Coloca no ar aí.
2: Câncer não é para quem quer, câncer é para quem pode. O que vai acontecer? O câncer vai embora. A célula cancerígena gosta de alimentar só de duas coisas. É um assunto extremamente sério, né? Porque vai ser logo, logo a principal causa de morte no mundo. Está em segundo lugar, só perde para a doença cardiovascular. Existem países, como é o caso da China, onde está morrendo de câncer por dia 8.100 pessoas. Você imagina quantos aviões caindo para dar 8.100 pessoas por dia morrendo de câncer. E a previsão é que nas próximas duas décadas vai ser a principal causa de morte no mundo. Nos últimos 5 anos, continua aumentando e a morte aumenta mais ainda. Os principais cânceres no Brasil é, o primeiro é o de pele. Só que não mata. Só tem um tipo de câncer de pele que mata, que é o melanoma. Se você não cuidar, dá metástase. Depois que dá metástase, é complicado. Só que o melanoma representa menos de 10% dos cânceres de pele, mas é responsável por 90% das mortes de câncer de pele. Aí depois vem próstata, vem mama, vem pulmão e vem colo retal. Câncer de próstata, ele é muito comum, mas ele é muito menos agressivo que o câncer de mama. Câncer de mama mata mais do que o câncer de próstata. Câncer de próstata hoje, inclusive, a pessoa que está menos de mais de 65 anos de idade, a tendência no mundo, no primeiro mundo, é não fazer mais nada. Você não opera, não faz nada, porque todo mundo vai ter câncer de próstata. Eles fizeram um estudo em indivíduos que morreram de outras causas, acidente, etc. Com 90 anos ou mais, todos os indivíduos com 90 anos ou mais que morreram de outras causas e que por qualquer razão fizeram autópsia, todos tinham câncer de próstata. Ou seja, um homem com 90 anos de idade tem câncer de próstata, garantido. Ele não pode não morrer por causa dele, mas vai morrer com ele. Eu diria que tem 3 fatores importantes. O primeiro dele é a desnutrição. Nós estamos todos comendo errado. O Homo sapiens está no planeta Terra há 6 mil gerações. Dessas 6 mil gerações, 5.998, a gente não comia carboidrato. Porque você imagina o nosso ancestral há 12 mil anos atrás. Ele não tinha agricultura. Ele não plantava milho, não plantava soja, não plantava trigo. Ele era nômade. Amanhã de manhã ele vai estar em outro lugar. Ele não pode esperar a plantação. Ele vai pegar a fruta. Que fruta? A fruta, quando eu tenho um pé de jabuticaba no meu apartamento, eu nunca comi o jabuticaba. Quando ela começa a amadurecer, o passarinho vai lá e come. Ninguém vai comer o jabuticaba verde. E quando ela começa a amadurecer, o passarinho descobre antes que você. Então nem fruta você tinha acesso. O que você fazia? Você caçava, você pescava, você vivia de fruto silvestre quando você achava. E você matava o bicho, a presa, tirava as entranhas dela, levava para casa e deixava a carcaça magra para os predadores comerem à noite. Essa era a nossa alimentação. De repente muda tudo, entra a agricultura, entra uma monocultura, que o cara só planta milho, o outro só planta soja, o outro só planta feijão. Entra os agrotóxicos, que o Brasil per capita é o número um no mundo.
3: É o campeão mundial.
2: Então você vê, isso aí vem a desnutrição, porque o alimento que cresce com agrotóxico, ele não tem a riqueza de nutrientes que um alimento orgânico tem. E vem os conflitos emocionais, são muito importantes. Por exemplo, uma pessoa...
3: O estresse também.
2: Então, o estresse, né? De várias formas diferentes. Por exemplo, a mãe que perde um filho, aí depois ela aparece 2 anos depois com câncer de mama, ou com câncer de útero, ou com câncer de ovário. Isso tem uma relação muito forte. É o indivíduo que é sequestrado, que é assaltado.

0: o seu estilo. Ela usava o oxigênio para respirar e, como a mitocôndria está lesada, ela agora passa a usar a fermentação para sobreviver. E como produto final disso gera uma coisa chamada o ácido lático, que vaza para o exterior da célula e danifica o tecido vizinho. E a célula cancerígena, ela tem uma das características dela, ela gosta de viajar, ela gosta de migrar, ela gosta de pegar carona no sangue e na linfa e criar um campo avançado, chama metástase. Então, assim que der chance, ela vai migrar. Então, vem aqui o que a maioria das mortes que ocorrem no câncer é por metástase, né? Enquanto não tem metástase, o tumor está localizado. Mas isso é, o quadro é muito triste, o sofrimento é muito grande. A maioria tem mais medo do tratamento do câncer do que da doença propriamente dita. E você perguntar para um cara com câncer, qual o maior medo que você tem? O maior medo que eu tenho é da quimioterapia. Qual o seu segundo maior medo? É de ser abandonado pelo médico, pela família. Qual o seu terceiro maior medo? Morrer. Já fizeram essa estatística? 40% das pessoas estão preocupadas com a quimioterapia, entendeu? A molécula da saúde chama-se óxido nítrico, que é um gás, que fora do corpo é um veneno. Por isso que demorou tanto tempo para descobrir. Mas que dentro do corpo é muito importante. Envelhecer é perder óxido nítrico. À medida que você envelhece, você vai perdendo. E o óxido nítrico ele é produzido de duas formas. Até os 40 anos de idade, você produz o óxido nítrico usando um aminoácido chamado arginina. A partir dos 40 anos, isso para de funcionar. Você tem que produzir de outra forma. E como é que produz? Na sua língua, no dorso da sua língua, tem uma microbiota, tem bactérias. Você ingere nitratos. Esses nitratos, por exemplo, vegetais têm muito nitrato. Tudo que é verde tem nitrato. Esse nitrato, na sua língua, é transformado em nitrito. Esse nitrito é ingerido, ele cai no estômago, ele vai virar óxido nítrico. Se eu faço esses enxaguantes bucais, eu perturbo a minha flora bucal. E eu destruo essa microbiota que existe na língua. E agora eu não tenho mais capacidade de transformar nitrato em nitrito para formar óxido nítrico. Então, eu começo a usar enxaguante bucal, escuta essa.
1: Escuta.
0: Em um mês, eu estou com a pressão alta. Aí ninguém diz, mas por que essa pessoa tem pressão alta? E o médico vira de cabeça para baixo e não consegue encontrar nada. E foi, às vezes é o uso do enxaguante bucal, para você ter uma ideia. Tem as brássicas, que são é chamadas crucíferas. Repolho, couve-flor, nabo, couve de Bruxelas, brócolis. Essas verduras, elas têm uma substância chamada indol-3-carbinol, que desvia o metabolismo do hormônio para não causar o câncer de mama. Então, uma pessoa que tem um polimorfismo genético do BRCA1-2, ela pode fazer igual a Jolie, tirar as mamas, ou ela pode se propor a fazer uso 2-3 vezes por semana de uma crucífera. Brócolis na segunda-feira, couve-flor na quarta, sei lá. Aí ela vai ter essa substância indol-3-carbinol constantemente no corpo e não vai desenvolver.
1: E vale para os homens também, Vitalis?
0: Vale para os homens, porque também tem homem também que tem polimorfismo do BRCA1-2 e no caso do homem tem predisposição a câncer de próstata. Quando você tem um intestino saudável, você tem um sistema imune forte. E você está mais ou menos vacinado contra câncer. Procurar aqueles alimentos que você tem alergia ou hipersensibilidade.
1: Tem que fazer aquele exame que tem 200 alimentos.
0: Hoje tem um exame que faz 240 alimentos. É um exame alemão também.
1: Faz no Brasil, não?
0: Faz, tem 2 ou 3 lugares. Faz em São Paulo, faz no Rio. Tem lugares no Brasil que faz. Aí você, às vezes você fala assim, mas como é que pode? A comida que eu mais gosto é essa. O cara adora ovo, vai ver o ovo está dando problema, entendeu? E aí isso está estimulando o sistema imune o tempo todo e isso acaba enfraquecendo o sistema imune. O modo como você dorme, por exemplo, hoje a poluição eletromagnética é muito grande. Pelo amor de Deus, não carregue o seu celular no quarto que você dorme.
1: A
0: dieta cetogênica é o seguinte, você não pode comer carboidrato.
1: Zerou o carboidrato.
0: Você tem que diminuir em parte a quantidade de proteína que você come. Você tem que ter carboidrato não mais do que 10% de sua alimentação. Você tem que ter proteína não mais do que 15% da sua alimentação. Porque a proteína, 15% a 20%, a proteína, muita gente não sabe disso, o corpo tem um mecanismo chamado gliconeogênese. Você fala assim, eu sou diabética, eu medi meu açúcar antes do jantar, deu 90. Comi um bife no jantar, só o bife. Não comi nada, não comi sobremesa, nada. No dia seguinte, eu vou fazer, está com 130. Se eu não comi nenhum carboidrato, como é que pode? Bom, pode o seguinte. Aquele bife que você comeu, parte dele vira açúcar.
1: Do bife.
0: Grande. Chama gliconeogênese. É a proteína em excesso, vira açúcar no sangue. Pouca gente estudou isso. Chama gliconeogênese. A planta mais estudada

0: que tem é a chamada curcumina, que vem do turmérico. A planta chama turmérico, açafrão da Índia, falso açafrão, açafrão da terra. Tem esses nomes todos. Esse turmérico, você extrai dele uma substância chamada curcumina. Essa curcumina, o câncer tem três fases: iniciação, promoção e progressão. Tem droga que atua só na iniciação, que quando já iniciou não vale mais nada, tem que ir em promoção, tem em progressão. Essa, a curcumina, ela atua nas três. É uma das poucas substâncias que atua nas três. Ela é o mais potente anti-inflamatório que a natureza fabrica. Então você jogar no almoço e no jantar curcumina no seu arroz, no seu feijão, na Índia, eles
1: fazer comem... o frango com...
0: É, o curry. Então, o curry, eles tomam no café da manhã, almoço e jantar. A Índia é o país do mundo que tem menos Alzheimer per capita. A Índia é o país do mundo que tem menos Parkinson per capita. E a explicação está na curcumina. E como você disse aí, a curcumina é uma das substâncias mais estudadas cientificamente. A medicina ayurvédica, que tem 8 mil anos, a medicina chinesa, que tem 5 mil anos, a medicina árabe, a medicina grega, a medicina romana, todas tinham a curcumina como base medicinal. Pois é, atividade física é fundamental, é outro remédio, né? Eu digo o seguinte, hoje uma pessoa com mais de 40 anos que não está em atividade física diária, ela está querendo morrer doente, entendeu? Isso aí não tem preço.
1: Diária?
0: É, diária. Eu faço ginástica diariamente. Estou fazendo duas vezes por dia. Eu já fiz hoje de manhã, agora eu pulo 500 vezes numa câmara elástica, tá? Escuta,
1: eu faço
0: musculação, eu ando numa esteira rolante, esteira ergométrica, desculpa, 15 minutos, eu faço parte de uma plataforma, fico numa plataforma vibratória, power plate, durante 5 minutos, e eu faço 3 vezes sauna seca. Eu coloco a sauna a 90 graus, entro na sauna, você imagina o que é 90 graus. Nossa. Eu fico 3 minutos, estou todo molhadinho, saio, tomo água, entro de novo, saio, tomo água, entro de novo. Isso gasta, eu gasto em tudo isso mais ou menos uma hora e meia. Eu faço sábado, eu faço domingo, eu faço todo dia. Eu vou fazer 74 anos de idade, eu posso trabalhar 12 horas, não tem problema nenhum.
2: Né? Quando a gente ouve a palavra câncer, é impossível não sentir um frio no estômago. Parece que o chão foge dos pés, que a vida muda de cor e que, de repente, tudo que era urgente perde o sentido. Mas com o tempo, a gente entende que o câncer não é uma sentença, é um chamado. Um chamado para mudar, para olhar para dentro e para cuidar de nós mesmos com mais amor, presença e verdade. Eu falo isso com o coração aberto, porque minha mãe tem câncer. E acompanhar de perto o que ela tem vivido me fez entender algo que mudou completamente a forma como eu enxergo a saúde. O câncer não passa de família, o que passa são os hábitos, a alimentação parecida, o sedentarismo, o estresse, o sono ruim, a pressa do dia a dia, o costume de deixar o corpo em segundo plano, o que a gente herda, na verdade, são os costumes que adoecem. Eu fiz todos os exames, não tenho nenhuma célula cancerígena, mas aprendi que se eu repetir os mesmos hábitos que fizeram mal para ela, o destino pode ser o mesmo. E é aí que mora a consciência. O poder de mudar está nas nossas mãos. O Dr. Lair Ribeiro sempre fala algo que me marcou profundamente. Você não precisa esperar ficar doente para começar a se cuidar. E é exatamente isso. O corpo humano é uma máquina perfeita e tem a capacidade de se curar, de se regenerar, de se equilibrar. Mas ele precisa que a gente pare de atrapalhar esse processo. E a primeira coisa a fazer é parar de colocar veneno para dentro. A base de tudo é a alimentação. Se você quer vencer o câncer ou se proteger dele, precisa entender que o açúcar alimenta as células cancerígenas. É duro ouvir isso, mas é a verdade. Cortar o açúcar não é sacrifício, é ato de amor próprio, é dizer pro seu corpo, eu quero te ver bem, eu quero te ver forte. Outro vilão é o glúten. O glúten inflama o intestino, dificulta a absorção de nutrientes, enfraquece o sistema imunológico. E sem imunidade, o corpo não tem defesa. Por isso, se puder, tire o glúten da sua vida. Substitua o pão branco e as massas e comece aos poucos. Troque por versões sem glúten, como a panqueca de aveia, a mandioca, o inhame. Cada pequena troca é uma vitória silenciosa dentro do seu corpo. O Dr. Lair Ribeiro explica também a importância da dieta cetogênica, uma alimentação rica em gorduras boas e pobre em carboidratos. Por quê? Porque as células cancerígenas se alimentam de glicose. Elas precisam de açúcar para sobreviver. Quando você reduz os carboidratos, essas células perdem o combustível e, aos poucos, elas enfraquecem. O corpo começa a usar gordura como fonte de energia e essa mudança metabólica ajuda a recuperar o equilíbrio interno. Alimentos como abacate, azeite de oliva, coco e peixes gordos passam a ser grandes aliados. Junto com isso, a cúrcuma, o açafrão da terra, entra como um verdadeiro remédio natural. Se existe um tempero que vale ouro, é a cúrcuma. Ela tem um composto chamado curcumina, que combate inflamações, fortalece o sistema imunológico e ajuda o corpo a eliminar células doentes. E o melhor de tudo, é simples de usar. Basta polvilhar um pouco de cúrcuma sobre a comida, no almoço e no jantar. Não precisa exagerar, não precisa complicar. Com o tempo, né, o corpo agradece. E a diferença vem de dentro para fora. Mas não é só alimentação. Dormir bem é essencial. O corpo se cura enquanto dormimos. Durante o sono profundo, o sistema imunológico é ativado. O fígado trabalha na desintoxicação e o cérebro se reorganiza. Criar uma rotina de sono é parte do tratamento. Dormir no escuro total, evitar telas antes de deitar e respeitar os horários do corpo é tão importante quanto qualquer remédio. Claro, fazer atividade física. Não precisa correr uma maratona, nem passar horas na academia. Basta se movimentar, caminhar, alongar, fazer algo que te dê prazer. O movimento faz o sangue circular, oxigena o corpo e ajuda a limpar as toxinas. É o movimento que faz a vida continuar fluindo dentro de nós. Outro hábito que parece simples, mas muda tudo, é beber água da forma certa. O corpo precisa de água para funcionar bem, para limpar, para regenerar. Comece o dia com água morna com limão. Ela ajuda o fígado, estimula o intestino e prepara o organismo para absorver melhor os nutrientes ao longo do dia. E aqui vai um lembrete que vale ouro. O câncer não é uma sentença genética, é um reflexo ambiental. Ele se manifesta quando os nossos hábitos e o nosso estilo de vida criam o terreno ideal para isso. Se mudamos o terreno, mudamos o resultado. Então, se alguém na sua família tem câncer, como a minha mãe, não viva com medo, viva com consciência. Porque você não herdou a doença, você herdou a oportunidade de fazer diferente. Cuidar do corpo é cuidar da vida. E a vida quer continuar. O que o câncer mais ensina é que o corpo fala e a alma grita quando a gente não escuta. Quando começamos a escutar, tudo muda. Comece hoje. Tire o açúcar, reduza o glúten, durma melhor, beba água, movimente-se. Tempere sua comida com cúrcuma todos os dias, no almoço e no jantar. Não subestime o poder das pequenas ações diárias. É nelas que mora a cura silenciosa. Não é sobre lutar contra o corpo, é sobre voltar a ser aliado dele, porque o corpo quer viver. E quando você cuida dele com amor, a vida responde com gratidão.

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2: E vamos dando sequência no programa William Barbosa com a sessão contra ou a favor. Né? Começamos cumprimentando aqui toda a nossa equipe de trabalho, Nivaldo Walter. Bom dia, tudo bem, Nivaldo?
3: Tudo bem, William, muito bom dia a você, bom dia, Ademar Marques, bom dia, Evilásio Júnior, bom dia, EDG, bom dia, amigos que acompanham o seu programa em toda a grande Curitiba, em toda a região metropolitana, as que acompanham pela internet, as pessoas que acompanham pelo rádio, enfim, em todos os cantos sempre tem alguém acompanhando o seu programa, William. Bom dia.
2: Bom dia, Nivaldo. Com o aplicativo hoje, eu me lembro quando você trabalhava, por exemplo, numa rádio de ondas curtas, era um status, né? Porque você ia lá para o Mato Grosso, na beira do rio, né? E você sintonizava a rádio que você trabalhava em 31 metros, 25, 49. Esse era o esquema. Hoje, bicho, acabou isso aí. Hoje, qualquer rádio comunitária, qualquer emissora que tenha o aplicativo, você ouve no Brasil e no mundo.
3: Exatamente
2: então,
3: isso.
2: Essa vaidade já era.
3: É verdade. E um som com qualidade, um som que chega e não tem fronteiras. Aonde você digitar, aonde você acessar o site da emissora, você vai ouvir.
2: Exatamente. EDG, bom dia.
4: Bom dia. Pois é, você falou aí das ondas curtas, ondas médias. Eu lembro
2: ondas
4: dessa
2: tropicais.
4: Tropicais, eu lembro dessa época que eu estava na B2, Rádio Clube Paranaense, né? Um tempo muito bom, fazendo um programa Alegria Sertaneja,
2: olha,
4: que eu fazia, e recebia cartas de todo o Brasil em ondas curtas, sabe, em ondas médias. Mas tudo isso passou, né? Tudo isso passou.
2: Já passou.
4: Hoje nós estamos no celular. Infelizmente, nós fomos diminuindo e entramos num celularzinho.
2: Mas ficou mais fácil, né?
4: Ficou mais fácil, né?
2: De repente tem gente levando o senhor dentro do bolso, jogando no chão, pisando em cima.
4: Você
2: vai fazer
4: também
2: o quê?
4: Aliás, o velho Druzino ontem me encontrou lá em Araucária.
2: Velho Druzino?
4: Ele falou assim: eu pego o William.
2: Seu nome? Velho Druzino?
4: É, José Druzino o nome dele. É. Ele falou assim: eu pego o William na cama de manhã. Eu falei: mas o William entra 8 horas no ar, seu Druzino.
2: Rapaz.
4: Como é que o senhor pega? Não, é que eu
2: tudo
4: durmo
2: isso até é amor
4: tarde.
2: Pelo William Barbosa.
5: Decorda, seu William Barbosa.
4: Que eu
5: decorda.
4: Que eu tô dormindo até meio-dia, daí eu pego o seu William na cama.
2: Nossa, que chique. Deixa eu mandar um beijinho pra ele.
4: Isso. Ô, seu Druzino, aí, ó, o William que tá falando aí, não é eu, não.
2: Ai, essa turma é muito boa. Um abraço aí para a nossa audiência em Araucária. Araucária é uma das mais importantes cidades aqui da região metropolitana. Bom, para todas as cidades aqui da região. Tudo bem, seu Evilásio Júnior? Bom dia.
6: Bom dia, senhor William Barbosa, colegas de trabalho, ouvintes aqui da nossa educativa M630, todos aqueles amigos e amigas que estão espalhados pelo Paraná, Brasil e pelo mundo, acompanhando o programa do Amigo do Rádio. Uma boa semana a todos, que se inicia neste primeiro dia útil do mês de agosto, dia 3, e num dia tão especial para uma amiga minha, uma querida, linda, maravilhosa, Salete Ketkoski, lá de Corupá, Santa Catarina, está de aniversário hoje. Parabéns, eu já parabenizei ela durante a madrugada, no primeiro minuto do dia eu já mandei parabéns para ela, mas aqui ao vivo, nas ondas da rádio, eu estou agora fazendo isso também para ela. Que Deus a abençoe, que Deus a ilumine, que Deus a proteja, a nossa Mãe Maria possa envolvê-la com o manto sagrado e o anjo da guarda guia ampare sempre. Grande beijo e a gente vai se encontrar, viu, Salete? Um beijo enorme para você.
2: Estou mandando um abraço para a Damiana Grácia, né, um ouvinte nosso aqui da capital do estado, sempre com o William Barbosa, com a Educativa M. Ademar, tudo tranquilo aí? Tudo bem com o senhor?
7: Está tudo tranquilo.
2: Já deu bom dia, mas bom dia nunca é demais.
7: Exatamente, mas está tudo tranquilo, William Barbosa. Aproveitando então, estendeu aquele bom dia inicial meu, há algum tempo atrás, alguns minutos atrás, estender aqui ao Evilásio Júnior, ao EDG e ao grande Nivaldo Walter. É isso aí.
6: Aonde você está?
7: Quando essa música era sucesso.
2: Eu quero parabenizar hoje também a doutora Ângela Brandi, que está de aniversário, né? Uma das mais competentes psicólogas clínicas aqui da cidade de Curitiba, do Brasil, né? Ela que toda terça-feira participa do programa William Barbosa já há muitos anos. É. A Ângela, que é uma grande profissional.
7: E gaúcha de alegria, né?
2: Gaúcha de alegria. É. Alô, doutora Ângela Brandi, parabéns, saúde e paz. Bom, não sei qual é o tema hoje do Contra ou a Favor, estou curioso para saber qual é a história, manda para o ar.
0: Eu sou cristã e sempre tive o desejo de me casar virgem, sempre quis me guardar para o meu marido, esperando o tempo certo. Quando eu conheci o Gabriel, ele me disse que também era virgem, que também tinha decidido esperar pelo casamento. Naquele momento, eu pensei que Deus tinha respondido às minhas orações. Hoje em dia é tão difícil encontrar alguém que compartilhe dos mesmos valores, ainda mais um homem, né? Então eu me senti muito privilegiada, muito abençoada. Durante todo o namoro, ele sempre foi extremamente respeitoso comigo. Nunca me pressionou, nunca tentou ultrapassar os meus limites. Nós até combinamos de evitar beijos longos, porque a gente sabia que aquilo poderia despertar desejos que a gente não queria alimentar antes do casamento. Então nosso propósito era chegar puros diante do altar. Com o tempo, nós decidimos nos casar. Ele já tinha uma idade um pouco mais avançada e a família dele vivia pressionando para que ele encontrasse alguém para casar, né? E eles diziam que achava que ele nunca ia casar porque ele nunca tinha apresentado nenhuma namorada. Quando me conheceram, eles ficaram assim muito felizes, radiantes, diziam que Deus finalmente tinha enviado uma mulher certa para ele. Enfim, nós começamos a juntar dinheiro, organizamos cada detalhe da cerimônia e tudo aconteceu de uma forma tão linda que eu, assim, tinha certeza que Deus estava cuidando de tudo. Eu estava ansiosa pelo casamento. Não apenas pela festa, mas pelo momento que nós dois esperamos durante tantos anos. Comprei roupas especiais, me preparei em cada detalhe e contava os dias para viver aquela noite especial. O casamento, gente, foi assim, um casamento dos sonhos, foi lindo. Mas eu confesso que eu mal via a hora da cerimônia terminar para a gente começar a nossa lua de mel tão esperada. Assim que acabou, nós fomos direto para o aeroporto. Um dos nossos padrinhos tinha presenteado a gente com uma viagem maravilhosa. Durante o voo inteiro, eu falava sobre como eu tinha esperado aquele momento, como eu estava feliz, né, que a gente conseguiu o nosso objetivo, enfim. Quando nós chegamos no hotel, eu fui para o banheiro me arrumar. Coloquei uma lingerie que eu tinha escolhido com muito carinho e fiquei esperando por ele. Enquanto isso, ele entrou no banho. Quando ele saiu, ele veio de cabeça baixa, meio triste. Os olhos estavam assim, lacrimejando, sabe? Ele olhou para mim e falou assim: me perdoa, eu não sou o homem que você merece. Gente, na hora, eu achei que ele estava emocionado, né? Que era uma declaração de amor. Tipo assim, você é muito para mim, eu não sou quem você merece. Eu sorri e disse: amor, calma, o que, que aconteceu? Mas ele continuava chorando, aí ele chorou mesmo. E aí ele respondeu assim: eu não deveria ter feito isso com você. Gente, aí meu coração começou a acelerar. E eu perguntei: como assim? Feito o quê? Foi quando ele respirou fundo. E aí ele disse assim: eu preciso te contar uma coisa. Eu não gosto de mulher. Eu nunca gostei. Naquele instante eu ri. Eu achei que fosse alguma brincadeira. Ele sempre fazia piada comigo, sempre me trollava. E eu pensei que aquela fosse mais uma, né? Que impossível. Eu falei: para com isso, que brincadeira sem graça nessa hora. Mas aí ele respondeu: eu tô falando sério. Na mesma hora, parecia que o chão tinha assim, desaparecido debaixo dos meus pés. Eu peguei meu roupão, sentei na cama, fiquei olhando para ele sem conseguir entender nada. E eu perguntei: fala direito comigo, o que está acontecendo? Então ele começou a contar. Ele disse que a família dele pressionava muito, havia muitos anos, para ele casar. Que os pais confiavam que havia algo diferente, mas nunca perguntavam diretamente para ele. Segundo ele, deixavam claro que se ele não seguisse aquilo que considerava um padrão esperado pela família e pela igreja, ele perderia tudo. Os pais eram muito ricos. Já tinham dado para ele um apartamento, um carro, e prometiam que ia ajudar ele em outras áreas da vida dele, né? E ele disse que escolheu, uma mulher cristã que queria esperar pelo casamento porque acreditava que seria mais fácil esconder a verdade, tipo me enrolar os pais. Falou que precisava de alguém que não cobrasse intimidade antes do casamento, por isso escolheu uma serva de Deus. E que eu me encaixava exatamente nisso. Depois, olhando para mim, ele disse uma frase que me machuca até hoje, sabe, que eu pensava: eu acabei criando um carinho por você. Naquele momento, meu coração quebrou de vez. Eu tinha acreditado que ele era a resposta das minhas orações. Eu me guardei para ele. Eu esperei tantos anos por aquele dia. E tudo aquilo tinha sido construído sobre uma mentira. Mas o pior ainda estava por vir. Ele me pediu para continuar casada com ele. Ele disse que eu teria uma vida assim, de princesa, confortável, que não ia faltar nada para mim. Nada. Que a gente poderia viver como amigos. E eu respondi que eu não precisava de estabilidade financeira, eu precisava de um marido que realmente me amasse. Então ele começou a implorar. Ele pediu que, se eu decidisse me separar, pelo menos esperasse 1 ou 2 meses. Disse que os pais dele não poderiam descobrir a verdade, que precisava de tempo para pensar no que ele ia fazer. Só que enquanto ele pensava na própria vida, quem estava destruída era eu. E até hoje eu continuo aqui, gente. Continuo com ele. Cada um dorme em um canto da casa. Meus pais acreditam que o meu casamento é perfeito. Perguntam como foi a lua de mel. Perguntam quando vão vir os filhos, os netinhos. E eu não sei o que responder. Se eu me separar agora, eu sei que muita gente vai me julgar. Por causa da minha igreja, da religião, vão inventar histórias, vão dizer que meu casamento nem começou e já acabou, eu vou ficar falada. E eu não quero isso. Mas também não consigo expor a vida dele. Eu fico com pena, eu não tenho coragem. Ao mesmo tempo, se eu continuar nesse casamento, eu vou abrir mão do meu sonho, de ter um marido que me ame, de construir uma família e de realizar o desejo que eu sempre carreguei no coração, de ser amada. Gente, eu ainda sou virgem. Eu continuo virgem. Meu marido não tirou minha virgindade porque ele não gosta de mulher. O que eu faço? Essa é a minha história.
2: Dormindo, Ademar Marques? Tirou um soninho agora?
7: Na verdade, eu fiquei empolgado.
2: Você ficou empolgado com a história.
7: Exatamente.
2: Cara, tem muita gente que fala assim, mas, William, existe isso? Quantos casais? A gente tem que parar, muitas vezes, de sermos hipócritas, né? Porque tem gente que curte a tal da hipocrisia, né? Eu tenho pavor de hipocrisia, de gente hipócrita, né? Porque isso aí, bicho, faz parte da humanidade, né? Agora, você vê, ela casou, e casou virgem, segundo o relato dela, o cara também, até aí tudo bem, né? Ela, não sei de que religião que ela é, né? E o cara, ele escondeu isso da família dele, inclusive do pai e da mãe. Eu já acho que uma situação dessa, tem que haver diálogo entre os pais. O pai tem que saber se o filho é, se o filho não é, a filha. Tudo bem, cara, é uma escolha de cada um. Eu lembro, por exemplo, do sargento Schubert, que tem uma filha que ela é... Como é que fala, Ademar?
7: Ela é trans.
2: Ela é trans, né?
7: Trans.
2: Ela é trans. Eu pergunto aqui para o especialista, porque ele conhece,
4: ele conhece
2: todo esse linguajar.
7: Eu manjo mesmo.
4: Ele é professor de tudo isso.
2: E tal. Então, o diálogo, né? Aí ele nunca teve coragem de falar para os pais, porque de medo de perder a herança, que os pais têm dinheiro, né? E ela continua com o cara, porque ele revelou para ela que ele não gosta de mulher.
4: Né? Meu Deus.
2: E ela continua com ele, dormindo numa cama, ele na outra e tal. Não tem filhos.
7: Tipo duas amigas.
2: Duas amigas, né?
6: Imagine você, William, que isso é um fim do mundo. Isso é muito mais comum e corriqueiro, sim, do que você possa imaginar. O que tem de casais de fachada por aí, que são, perante sociedade, é uma coisa, e no aconchego do lar, na intimidade, são outras, é uma enormidade. Eu, pelo menos aqui em Curitiba, eu devo conhecer pelo menos, olha, para ser pouco, uma meia dúzia. Para ser pouco.
2: Mas você está falando em pouco, tem muito mais.
6: Tem muito mais. Eu estou dizendo mais. Aqui em Curitiba que eu conheço, para dizer que é pouco, sim, entendeu?
2: Que você conhece pessoalmente.
6: Isso, é.
2: Tá bom. Então é isso aí mesmo. E eu lamento porque, cara, é uma vida infeliz, né? Eu também conheço muitos casais que, de repente, a mulher está com o cara por causa da grana de um ou do outro, né? O cara está com a mulher por causa da herança dela, ela por causa da herança dele ou dos dois, né? E vão levando. Quer dizer, imagina, bicho, você deitar com uma pessoa, ficar com uma pessoa que você não pode dar um abraço nela, que você não pode dar um beijo nela, né? Isso que eu estou falando é uma posição minha, ninguém é obrigado a concordar comigo, problema de cada um. Agora, não sou contra a opção sexual de cada um, também é de cada um. A gente não tem nada com isso. Agora, você passar a vida inteira sendo... Que é uma infelicidade, seu Nevaldo.
3: É verdade. Agora, só imagine, William, a situação dele desde criança, depois veio ali a juventude, ele escondendo do pai, da família, da mãe, depois inventou de namorar, escondeu da namorada, daí noivou, escondeu casou. Da noiva, casou, escondeu da mulher, até que na lua de mel...
2: Na lua de mel.
3: É, aquele lance, né? Afunilou, né? Daí não tinha saída, teve
4: agora,
3: de revelar.
4: Eu só não entendo o seguinte. É, pasme, os senhores. Por que esconder?
2: Não venha com esse não, estilo pregador William. Aí que eu não curto isso aí.
4: Seu William.
2: Com todo o respeito.
4: Seu William, por favor.
2: É.
4: Por que o senhor, por exemplo, se o senhor fosse, o senhor escondia? Não, né?
2: Se eu fosse, eu nem casava.
4: Então, é, claro. o senhor escondia, senhor
3: Claro que não.
4: Não, então.
2: Você tem que assumir o que você é, pô.
4: Por que, que um besta desse, o Ademar, você escondia?
7: Ah, eu revelava.
6: É sempre olha, seu ADG.
4: Por que, ai, que um besta ai, desse?
6: O senhor gosta da
4: senhor, cala a boca.
6: O senhor gosta
2: Dona Lely.
6: Citava os trechos bíblicos, viva isso. Chama-se livre-arbítrio, cada um faz o que quer da vida. E acabou, se ele não quis falar antes, não quis assumir, o problema é dele. Ele foi revelar lá no.
2: Onde você viu ficar enganado na mulher, pô?
6: Foi revelar na noite de novo, precisa ir daí.
4: Quem estava falando aqui era eu, corto o microfone dele para te cortar.
2: Pois não, seu desejo, continue.
4: Então,
2: sem pregação, tá, por favor.
4: Eu acho que ele errou. Nessa parte de esconder o tempo todo, escondeu da mãe, escondeu do pai, escondeu da menina. Casou com a menina e não pôde tchaca-tchaca na butiaca com ela, não, nunca. Então, por quê? Pra que esconder? Chega e fala a verdade, ó, eu sou viado e acabou. E...
7: tá bom,
4: né?
7: Tio.
2: Corta o microfone,
4: entendeu?
2: Porque exaltado, tá. Pode cortar, corta.
4: E se você, minha filha, estiver a fim de casar, eu tô por aqui, sabe?
3: Olha aí, no final das contas, ele fez o apelo final.
2: O senhor acredita em reencarnação?
4: É, porque reencarnou alguém da sua...
2: Porque nessa o senhor já era, velho. Espera outra.
4: Sim.
2: É, ó, se quiser um homem feio pra caramba, minha querida, procura o EDG.
4: Sou feio, mas sou gostoso.
2: Você não fala assim, eu sou feio, mas tô na moda.
6: Gostaria só de saber quanto que ele cobra pra assombrar uma casa de cinco cômodos.
4: Se for na casa da tua irmã, eu cobro...
2: Corta lá. Diga, Ademar.
7: É, não, na minha opinião, ele deveria...
2: Falando sério agora, a gente brinca aqui e tal, mas é uma situação...
7: É, e na minha opinião, modéstia e humilde, claro, ele deveria ter revelado para a família lá atrás, sabe?
2: Concordo, já devia ter contado.
7: Concordo com o EDG, ele deveria ter revelado, sabe, para que não fosse surpresa para a pessoa que ele... Porque depois... todo mundo ia comentar, olha, naquela família rica lá tem um fulano de tal, papapá. Essa menina ia saber, e ainda mais ele frequentando a mesma instituição religiosa que ela ia saber que tinha ali uma pessoa com comportamentos, com trejeitos, né? Com um comportamento diferente dos demais, e daí cabia a ela casar pensando no futuro para se garantir e ser amiga dele ou não, né? Mas ele deveria ter revelado. É louvável a atitude dele, quando ele viu que o cerco
2: fechou.
7: Se fechou, né? Chamá-la e explicar e confessar a verdade. Foi louvável a atitude dele, melhor do que ele protelar, né?
3: Na realidade, Ademar, ele tirou dele mesmo um peso de 1.000 quilos, que há anos, né?
2: Que ele não tinha revelado para ninguém, né?
3: Não tinha revelado para ninguém.
7: Aliviou.
2: Pois não, e em dias atuais, né, bicho? Porque não é uma coisa... Antigamente isso aí era mais escondido, mais velado e tal. Tinha tudo do mesmo jeito. Você não pode falar que mudou.
3: Sempre teve.
2: Sempre,
3: né?
2: Teve, sempre, mas teve. Era de uma outra forma.
6: Pergunta que eu faço, eu não sou pai, mas pergunta que eu faço a vocês todos aqui que são pais. Você, o pai e a mãe, eles conhecem o filho. Eles sabem.
3: Com certeza.
6: Eu tenho certeza que se o William tivesse isso dentro de casa, o William saberia identificar o Nivaldo, o EDG, o Ademar. Eu não sou. E eu tenho certeza, porque eu passei isso com parentes.
2: Fala um pouquinho mais baixo,
6: com parentes. Isso. E que a gente já conseguia pegar Agora, o pai e a mãe, ninguém consegue esconder esse tipo de coisa, não.
2: Eu concordo com você. Eu acho que aí o pai e a mãe, numa hora ou outra, vai descobrir, com certeza.
7: Comer o mosca, né?
3: Tá certo. Vai perceber. Agora, William, só para encerrar, imagine só agora a situação. Eles, pelo que a gente ouviu no relato dela, eles vão continuar casados devido às condições financeiras. Ela em um quarto, ele em outro quarto, não vão dormir na mesma cama, ela vai arrumar os namorados, ele vai ter os casos dele. Imagine que situação, né? Complicado. Não sei até que ponto vai.
2: Complicado. O negócio é o seguinte, bicho, uma coisa, outra coisa. Eu falo de peito aberto, eu jamais ficaria com uma mulher se eu não gostar dela.
3: Com certeza,
2: se simplesmente for só por um acerto. Bicho, que é isso, cara?
3: Não existe isso.
2: Não tem
3: isso,
2: coisa,
3: né?
2: Pior.
3: Não tem.
2: Prefiro ficar sozinho. EDG, o senhor está todo final de semana aqui na Educativa M630?
4: O sábado, né? Vem que é sábado, das 13 às 16. E no domingo, depois do Ademar Zé Marques. O Ademar Marques está lá também.
2: Sim.
4: Aí a gente está com o Domingão da Educativa.
2: Bom trabalho, senhor.
3: Está lá onde? Você não explica, ele está lá aonde?
4: Na Educativa.
2: Você está achando que a Educativa está lá do outro lado da
4: mesa.
2: Um abraço, EDG. Bom trabalho.
4: Você quem gosta, você é as motos, viu, Nivaldo?
2: Nivaldo Walter, um abraço. Bom trabalho na sequência. Legal. Um abraço, Nivaldo. Evilásio Júnior.
6: Boa semana a todos.
2: Valeu, um abraço, Evilásio Júnior. Seu Ademar Marques, tudo sob controle aí, tranquilo?
7: Tudo sob controle, William Barbosa. Vamos juntos até o meio-dia.
2: Legal. Mandando um abraço para Fátima Vaz, que é uma ouvinte nossa aqui da capital também, todas as manhãs acompanhando o programa William Barbosa. Alô, Curitiba, alô, Paraná, alô, meu querido Brasil, fica comigo!
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1: Essa sequência aqui que eu vou fazer agora, arrisco dizer que é uma das mais doídas do Alvivão. Puxa aí, pastor, vai! Jabá nas teclas.

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0: Isso é ao vivão. Faz barulho aí, vai.
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Barbosa desde pequenininho e quero te fazer companhia aqui na Rádio Paraná Educativa M630. Estamos juntos até o meio-dia, de segunda a sexta. Estamos no rádio e já abraçando você, ouvinte, minha amiga, meu amigo. William Barbosa, estou te ouvindo aqui na minha casa. William Barbosa, estou te ouvindo no automóvel. William Barbosa, estou te ouvindo no trabalho. William Barbosa, daqui a pouco eu vou começar a te ouvir. Legal, legal, legal. Bom dia, bom dia, bom dia. Quero cumprimentar com muito carinho você, trabalhador, você, dona de casa, você, chefe de família. Quero cumprimentar você, que é motorista de aplicativo, né? Bom dia, bom dia, bom dia. Os taxistas, bom dia, bom dia. Bom dia para você que trabalha nos bares, restaurantes e lanchonetes. Muito bom dia, bom dia, bom dia. Bom dia para o pessoal da saúde. Com muito carinho aí para você que exerce essa profissão maravilhosa de médico, por exemplo, né? Os médicos, médicas, enfermeiros e enfermeiras, auxiliares de enfermagens. Muito bom dia para você nas clínicas, nos consultórios, nos hospitais da vida. Bom dia, bom dia, bom dia. Para você que trabalha nos hotéis também, bom dia, nos escritórios, bom dia, bom dia, bom dia. Para você que é um pequeno empresário, um grande empresário, muito bom dia. Para você que é vendedor ambulante, bom dia, bom dia. Estou mandando um abraço também para os meus amigos cabeleireiros, barbeiros, você que tem um salão de cabeleireiro, tem um salão aí de barbearia. Bom dia, bom dia, bom dia. Bom dia para as costureiras, tricoteiras, bordadeiras, muito bom dia. Bom dia para você que trabalha com bolos, com doces, né? Para festas de aniversários, de casamentos, de separações e por aí vai. Divórcio, tudo bom bem? Dia. Bom dia, bom dia, bom dia. E quero cumprimentar com muito carinho também o pessoal da segurança pública, né? Policiais militares, o meu carinho, o meu respeito. A polícia militar, aos policiais civis, o meu carinho, o meu respeito. A nossa polícia civil, a polícia federal do Brasil, tudo de bom. Aos policiais da federal, um abraço para você que trabalha com a justiça, promotor, juiz, delegados, enfim. Vocês da segurança pública, tudo de bom. Os desembargadores, tudo de bom. Muito obrigado, gente, pelo carinho da audiência. E bom dia para você que é vigia também. Tem muitos vigias que trabalham à noite ou trabalham de dia. E também, William, quando dá um tempinho ali, eu estou te ouvindo. Bom dia a todos os vigias. Muito bom dia, sabe para quem? Para você que trabalha como entregador. Né? Entrega no automóvel, entrega na moto, trabalha como entregador o dia todo aí. Muito bom dia para você também. Bom dia para as empregadas domésticas, diaristas. Bom dia, bom dia. Bom dia, bom dia, bom dia. É para você que não está fazendo nada. Muito bom dia, bom dia, bom dia. Bom dia, bom dia para você que é caminhoneiro. Alô, caminhoneiros do meu Brasil, transportadores do progresso deste imenso Brasil. Bom dia, bom dia. Carinho grande a todos os caminhoneiros, muita saúde, muita proteção. E bom dia também para você que é psicólogo, né? Para você que é psicólogo, psicóloga, para os professores, para os alunos, para as crianças, para os adolescentes, para o vovô, para a vovó, tudo de bom. Para os filhos, tudo de bom. Para a família brasileira, que Deus abençoe a todos. Muito obrigado pelo carinho da audiência. E o meu bom dia também, gente. Um bom dia muito especial para você que é trabalhador rural, né? William Barbosa, eu tenho um sítio, tenho uma chácara, ou tenho uma fazenda, ou eu sou funcionário de um sítio, de uma chácara, de uma fazenda, não importa. Você, trabalhador rural, tudo de bom. Você que é tratorista, bom dia, bom dia, bom dia. Que legal. Você que é motorista particular, muito bom dia para você. E bom dia para você que gosta de fazer o bem, que gosta de ajudar as pessoas, né? E sempre ter uma mão estendida a quem precisa. Isso é muito bacana. Tem gente falando assim, William, eu tenho uma vizinha aqui que ela adora ajudar as pessoas da rua, aqui do bairro, aqui da vila, e não quer saber de nada em troca. Ela faz isso porque ela tem uma alma maravilhosa, tem um espírito maravilhoso, né? Gosta de colaborar com as pessoas. Isso é muito bom. Enfim, bom dia à nossa direção e bom dia para você, ouvinte do William Barbosa, né? A pessoa mais importante para nós que fazemos o rádio. E todo dia tem alguém que pela primeira vez está acompanhando o programa, ou alguém que falou, escuta, você conhece o William Barbosa, o nosso amigo do rádio? Ah, nunca ouvi, não vou passar a ouvir hoje.

0: hoje. Muito obrigado, seja muito bem-vindo, muito bem-vinda. E é muito simples, é muito fácil para você ouvir o programa William Barbosa. Atenção, você pode me ouvir pelo rádio, sintonizando a M630. Você pode me escutar pelo rádio, né? Não tem problema. E você pode baixar um aplicativo para me ouvir no celular. O aplicativo chama-se Rádio Paraná Educativa. Rádio Paraná Educativa. Baixou o aplicativo no smartphone, no iPhone, aí você clica no ícone AM630. Pronto, pode levar o William Barbosa para todo canto aí e me ouvir no seu aparelho celular. Você pode me ouvir no seu iPad, no seu PC, no seu notebook, sem problemas. E eu agradeço com muito carinho a audiência também dos meus amigos e amigas, dos grupos, das redes sociais que nós participamos, muitos que administramos, outros que participamos, e uma audiência muito grande online por toda a nossa Curitiba, por toda a grande região metropolitana de Curitiba, por todo o Paraná e por todo o Brasil, pelo mundo, né? Pela internet aí, chegamos, lógico, no mundo todo. Isso é muito bom. Gente, tudo certinho, tudo prontinho. Que Deus abençoe a todos. Que Deus nos dê sempre muita saúde, muita proteção. Eu desejo tudo de bom para você que faz parte da minha vida através do rádio no dia a dia. Juntos com o programa William Barbosa. Alô, Curitiba. Alô, grande região metropolitana de Curitiba. Alô, meu querido estado do Paraná e do Brasil. Até o meio-dia. Fica comigo!
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5: 9:52.
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1: Um dia os discípulos olharam para Jesus e perguntaram: Senhor, ensina-nos a orar. E naquele monte, Jesus mostrou que oração não precisa ser complicada, só precisa ser verdadeira.

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1: Estamos iniciando a sessão Psicologia e Bem-Estar, da participação importante da competente psicóloga clínica, doutora Ângela Brandi, aqui no programa William Barbosa. Ângela, bom dia!
2: Bom dia, William, tudo bom?
1: O endereço nas redes sociais da doutora Ângela Brandi, psicóloga?
2: Facebook, Ângela C. Brandi, e no Instagram, Ângela Cristina Brandi. Lembrando que o meu CRP aqui do Paraná, 084889.
1: Maravilha. Bom, o assunto de hoje, doutora Ângela, TDAH, compreendendo além dos rótulos. A primeira pergunta para a doutora, o que é o TDAH e por que que hoje se fala tanto sobre esse transtorno, doutora?
2: Na verdade, o TDAH é algo mais antigo, mas obviamente que a gente tem mais diagnósticos atualmente, então a gente recebe muitas pessoas no consultório, ou tanto com já o diagnóstico, ou com dúvidas realmente de ter ou não o transtorno do TDAH. Então, para a gente começar a contextualizar, William, o TDAH, ele é um transtorno do déficit de atenção e da hiperatividade. É uma condição do neurodesenvolvimento. O que que seria isso, na verdade? Porque essa condição está relacionada à forma como esse cérebro se desenvolve e funciona, principalmente em áreas envolvidas com atenção, controle dos impulsos, planejamento e organização. Como você disse, hoje se fala mais sobre TDAH, porque aumentou até o conhecimento sobre o transtorno e muitas pessoas realmente começaram a compreender que algumas dificuldades que acompanharam muitas vezes a sua vida tinham uma explicação por conta de terem esse transtorno. Durante muito tempo, William, crianças, adultos foram vistos como preguiçosos, desinteressados, desorganizados ou inclusive como pessoas que não se esforçavam o suficiente e quando na verdade poderiam estar enfrentando dificuldades relacionadas a esse funcionamento cerebral. Mas eu acho que é importante ter cuidado. Nem toda distração, esquecimento ou uma dificuldade de organização significa que a pessoa tenha TDAH. O diagnóstico ele precisa ser feito por meio de uma avaliação adequada, considerando principalmente a história da pessoa, os prejuízos que esses sintomas causam na sua vida pessoal, profissional, relacional também.
1: Doutora Ângela Brandi, psicóloga aqui para os ouvintes do programa William Barbosa, mais uma questão. A pessoa nasce com o TDAH ou, de repente, a pessoa, ou ele pode surgir, vamos dizer assim, ao longo da vida, doutora?
2: É uma pergunta que as pessoas perguntam muito e chegam às vezes no consultório dizendo assim, meu Deus, quando foi, será que eu desenvolvi esse transtorno, se foi o meio ambiente que eu vivi, que me causou isso. Na verdade, o TDAH ele tem início na infância, William. A pessoa ela não vai desenvolver TDAH de repente na vida adulta. O que acontece muitas vezes é que os sinais, talvez, quando a pessoa está adulta, não foram percebidos ou não foram compensados muitas vezes durante muitos anos. Uma criança, ela pode conseguir lidar melhor com as suas dificuldades, porque, na verdade, ela tem uma rotina organizada pelos pais, acompanhamento da escola, ou até menos responsabilidades. Então, algumas também desenvolvem estratégias próprias para conseguir acompanhar essas exigências. Mas quando chega a vida adulta, quando a gente já não tem mais o pai e a mãe, na verdade, nos orientando, organizando a nossa agenda, talvez aquela pessoa que não tenha tido o diagnóstico e quando realmente na vida adulta vão aumentar as responsabilidades do trabalho, dos estudos, dos relacionamentos, filhos, compromissos e decisões, aí sim que nesse momento algumas dificuldades podem ficar bem mais evidentes. Talvez a pessoa comece a se questionar, talvez essa pessoa que chegou na vida adulta e que não teve o diagnóstico, neste momento ela começa a ver alguns prejuízos realmente, tanto no trabalho quanto na sua vida pessoal. Aí muitas pessoas chegam ao diagnóstico dizendo assim, nossa, eu sempre fui assim, mas eu nunca entendi o motivo. Então, na verdade, é muito importante a gente ter esse diagnóstico, quanto mais cedo, melhor. Porque, na verdade, como que a gente fala que é um transtorno do desenvolvimento, é um tipo de funcionamento cerebral. Então, por conta disso, quanto antes a gente puder, entre aspas, doutrinar esse cérebro para aprender como lidar com essa desatenção, com essa impulsividade, com essa hiperatividade, melhor essa pessoa vai chegar na adolescência e vai chegar na fase adulta, já com menos críticas, porque aquela criança que não foi tratada, que não foi diagnosticada e que tem o transtorno, ela chega muitas vezes na fase adulta recebendo muitas críticas. Ah, é um cara que está no mundo da lua, vive sempre atrasado, está sempre procrastinando, não consegue entregar o seu trabalho conforme a sua real expectativa, a sua real possibilidade mesmo. Então, é importante que os pais percebam esse funcionamento. A própria escola, William, muitas vezes já encaminha as crianças já para uma avaliação. Hoje em dia, as coordenadoras estão mais atentas. E é engraçado, William, perceber que a maioria, muitas vezes, os meninos, eles têm também uma hiperatividade física predominante. Então, é aquele menino que não para quieto na sala. É aquele que a professora diz, senta, fica quietinho, para de incomodar o amigo, está comendo toda a ponta do lápis lá, e não para de mexer as pernas, e não para de falar, e fica ansioso. Então, esse menino, talvez, por ter mais hiperatividade, talvez ele seja consultado antes para ir para um profissional, ou indicado um profissional, do que muitas vezes a menina, porque a menina, muitas vezes, ela tem mais uma desatenção. Então, é uma menina mais quietinha, só que é quietinha, mas tem uma desatenção. Então, talvez seja menos observável esse comportamento dessa criança e talvez, por conta disso, é mais demorada a indicação, talvez, para um diagnóstico e um tratamento.
1: Pois não. Estamos apresentando a sessão Psicologia e Bem-Estar, participação da psicóloga clínica doutora Ângela Brandi. Tem mais uma questão aqui, doutora. Qual é a principal característica do TDAH e quais são os sinais mais comuns, doutora?
2: A principal característica, se eu fosse falar assim do TDAH, eu acho que está relacionada a uma dificuldade que essa pessoa tem de autorregulação, principalmente da atenção, dos impulsos e das funções executivas do cérebro. Essas funções executivas do cérebro, William, são as habilidades que nós usamos no cérebro para a gente planejar, organizar, controlar o tempo, iniciar uma tarefa, manter o foco necessário para a gente poder ter início, meio e fim daquela tarefa e conseguir aquilo ou entregar aquilo que a gente começou, então, e concluir. Muitas vezes, no TDAH, as pessoas pensam que é só falta de atenção que é o que caracteriza uma pessoa que tem transtorno de TDAH. Mas essa explicação, na verdade, ela é incompleta. Porque a pessoa que tem o transtorno do déficit de atenção e da hiperatividade, ela pode prestar muita atenção, isso é importante a gente falar, quando algo desperta o seu interesse, que daí a gente chama da questão do hiperfoco. Mas ela pode ter dificuldade para direcionar essa atenção para aquilo que precisa ser feito. Por exemplo, uma pessoa pode passar horas concentrada em uma atividade que gosta muito, mas ela pode ter uma grande dificuldade para iniciar uma tarefa importante ou menos estimulante. E isso a gente fala que é uma questão de... A pessoa é um cérebro que nasce funcionando com menos dopamina. Então, o que é a dopamina? É aquilo que nos dá prazer. Então, quando eu estou realizando alguma atividade, alguma tarefa, ou um jogo, ou lendo um livro, ou assistindo uma série que me dá prazer, eu vou estar no hiperfoco. Então, às vezes, as pessoas têm essa dificuldade de entender. A mãe diz, mas como que o meu filho tem TDAH se ele fica horas na frente do computador jogando? Obviamente que, se a gente for pensar que é um cérebro que vem com um funcionamento cerebral onde existe uma queda de dopamina em tarefas que não dão prazer, então, obviamente, que aquele jogo, a criança está tendo totalmente o hiperfoco, então ela está no prazer. Só que essa dopamina de um jogo, ela é uma dopamina que a gente chama do mal. Por quê? Porque é uma dopamina que a pessoa precisa consumir cada vez mais e ela precisa ficar cada vez mais conectada no jogo para ela continuar mantendo essa dopamina alta e mantendo esse prazer. Então, muitas vezes, os adolescentes, William, que têm o transtorno que eu vou falar nessa parte da adolescência, buscam situações mais perigosas por conta dessa dopamina, então, estar faltante em situações, por exemplo, no estudo. Se a pessoa não gosta daquela matéria, ela não vai conseguir manter a atenção e o prazer naquilo. Então, o que, que dá prazer? Às vezes, álcool, droga, velocidade, situações mais perigosas, na verdade, que criam essa dopamina. Essa a gente chama de dopamina, que seria uma dopamina do mal, por conta que ela não é adequada para esse cérebro, ou para qualquer cérebro, obviamente. Então, o que seria melhor? A pessoa praticar uma atividade física, uma atividade, um esporte de equipe, onde tem esse desafio e onde a pessoa consiga produzir e manter essa dopamina por mais tempo de uma forma saudável. Então, nós temos que cuidar bastante com as nossas crianças, com os nossos adolescentes, que tem esse diagnóstico, exatamente para a gente direcionar eles para um esporte, para algo que realmente desafia esse cérebro. Porque, assim, intelectualmente, uma pessoa que tem o transtorno do TDAH, William, não tem absolutamente nenhum déficit. Na verdade, como diz a doutora Ana Beatriz, ela fala que quem tem TDAH, na verdade, é como se tivesse uma Ferrari, de tão potente que é esse cérebro. Entretanto, se você não sabe pilotar essa Ferrari, você vai capotar. Então, quando a pessoa, quanto antes o diagnóstico, quanto antes esse direcionamento, mais tranquilidade a gente pode ter com relação a essa pessoa, que ela vai aprender, na verdade, a lidar com esse cérebro, porque é um cérebro extremamente criativo, extremamente inteligente, mas precisa de orientação. Porque quando a gente fala, William, de uma instabilidade da atenção, é que a gente fala assim, que a pessoa está focando em algo e daqui a pouco ela perde o interesse por aquilo. Então, quando ela perde o interesse, até ela voltar a ter o interesse, aquilo lá não ficou registrado. Então, esse que é o problema muitas vezes das crianças que estão na escola ou adultos que estão fazendo faculdade ou estão fazendo algum curso ou algum trabalho. Porque você concorda, William, que nem sempre a gente consegue ter o tempo todo prazer em tudo que está fazendo, né?
1: Com certeza, né?
2: Então, esse seria o problema, porque o TDAH é um cérebro que busca, tem essa necessidade de manter a dopamina, como ela cai em momentos que a pessoa não tem interesse daquilo, ela vai começar a quê? A procrastinar. E a procrastinar seria o quê? Adiar fazer tarefas menos prazerosas. Então, mas que nem eu disse, como que a gente pode viver essa vida só fazendo coisas prazerosas? Tem, dentro do trabalho, nós temos coisas que são muito prazerosas e tem coisas muito burocráticas que quem tem TDAH vai adiar muito tempo. Por adiar muito tempo ou deixar para a última hora, essa pessoa vai receber críticas, ela pode realmente sentir uma baixa autoestima por conta disso, ela não vai conseguir, às vezes, concentrar e entregar aquele trabalho de acordo com as exigências da instituição, do trabalho, enfim. As pessoas realmente têm um grande sofrimento, William, principalmente quando eu recebo no consultório pacientes adultos que já vêm sem o diagnóstico e vêm sofrendo essas críticas, essa baixa autoestima, esse baixo desempenho durante todo o tempo. Então, por isso que os pais que estão me escutando agora, que percebem que às vezes o filho tem tem certos sinais que caracterizam muito forte o transtorno, deveriam de buscar ajuda para fazer uma avaliação e para realmente a gente conseguir já desde cedo fazer essa psicoeducação nesse cérebro que é muito potente, mas que precisa de um direcionamento.
1: Pois não. Estamos apresentando o programa William Barbosa, programa do seu amigo do rádio, com a sessão Psicologia e Bem-Estar, a participação da psicóloga clínica doutora Ângela Brandi. E o assunto de hoje é sobre o TDAH, né? Compreendendo além dos rótulos. Mais uma questão, doutora Ângela. Quais são os tipos de TDAH? É uma pergunta. E se existe diferença entre o desatento, o hiperativo, impulsivo e o combinado, doutora?
2: Sim, o TDAH, se você perguntou se quais são os tipos e se existe diferença, sim. O TDAH pode aparecer, William, de formas diferentes. Por isso, duas pessoas com o mesmo diagnóstico podem ter características muito distintas. Na apresentação, então, predominantemente desatenta, que seria um dos tipos, a pessoa apresenta mais dificuldades relacionadas à atenção, à organização, planejamento e memória. Muitas vezes é aquela pessoa que parece mais tranquila, que nem eu disse, aquela menina quietinha lá na sala, a professora falando sobre a história da guerra, da Segunda Guerra, e ela, de repente, olha uma borboleta lá fora, ela fica olhando a borboleta, onde que a borboleta está indo. Quando ela volta a sua atenção, ela já perdeu a metade da história da Segunda Guerra lá. Então, essa seria o tipo predominantemente desatenta. Que nem eu disse, ela parece mais tranquila, mas ela vai sofrer com esquecimentos, dificuldade para acompanhar tarefas e manter uma rotina, exatamente por essa instabilidade da atenção. Na apresentação predominantemente hiperativa e impulsiva, então nós temos três tipos, que seria a desatenta, nós teríamos o segundo tipo, que seria predominantemente hiperativa e impulsiva, e também nós temos o último tipo, que seria o combinado. Então, na hiperativa e impulsiva, aparecem mais sinais como inquietação, necessidade de movimento, inclusive físico, dificuldade para esperar, a pessoa não consegue ficar na fila, ou já estamos chegando no lugar. Então, é uma criança, um adulto que tem bastante essa ansiedade, dificuldade para esperar, inclusive, numa fila, ou para ser chamado para apresentar algum trabalho, etc. Ela pode também interromper conversas pela impulsividade, ela não consegue se conter antes do início do término da pergunta da pessoa, ela já vai responder. Ela, às vezes, pela impulsividade, ela fala muito ou ela age muito antes de pensar. Então, essa seria a forma do tipo impulsivo e hiperativo. Já na apresentação, na terceiro tipo, que seria o combinado, William, daí a pessoa mental. Sabe aquela pessoa que parece que nunca desliga os pensamentos?
1: Uhum.
2: Sabe, ela não consegue nem dormir. Meu Deus, ela pensa aqui, pensa aqui, pensa aqui, pensa aqui. Ela está sempre pensando em alguma coisa. E muitas vezes ela pensa e daí já entra um outro pensamento, entra outro pensamento. E muitos relatam assim, nossa, quando eu vou deitar, eu não consigo desligar minha mente. E daí ela pensa assim, por exemplo, por conta dessa ansiedade. Ai, amanhã cedo, então, eu vou levantar. E daí, ai, meu Deus, eu tenho tal reunião. E daí ela vai pensando e daí ela pensa, tá, mas eu não fiz aquilo. E, meu Deus, daí ela levanta e vai lá e diz, meu Deus, eu preciso terminar isso aqui rapidinho. Aí ela volta, já não sabe nem onde é que ela estava, deita dela, diz, tá, então amanhã eu vou entregar isso. Meu Deus, na hora do almoço, esqueci de arrumar minha marmita. Corre lá na geladeira, já deixa arrumado lá. Aí volta e diz, meu Deus, mas eu não coloquei um bilhete, eu vou acabar esquecendo de levar aquele negócio lá do... Então, assim, essa questão dessa dificuldade de organização, ou é aquela mãe, ou aquele pai, ou sei lá, qualquer pessoa que vai lá no banheiro e diz assim, ah, eu preciso levar essa roupa lá para a lavanderia. Mas daí ela chega ali, daí ela olha e diz, meu Deus do céu, esse shampoo aqui está aberto. Daí ela lida com aquele shampoo, aí ela olha e diz assim, meu Deus, está faltando esse sabonete, deixa eu preencher aqui o invólucro lá que está vazio. Aí quando ela vê, ela esqueceu que ela tinha que levar a roupa lá, porque ela já fez um monte de coisa. Daí ela fala, o que eu tinha mesmo que fazer? E é sempre aquela pessoa, William, que tem um cérebro acelerado, que ela acha que sempre vai dar tempo dela fazer mais alguma coisinha ainda. Então, ela tem meia hora. Ela tem que trabalhar a 1h30. Aí, ela está 1h. Se ela sair 1h10, ela vai chegar com tranquilidade. Mas daí, a 1h, ela diz assim, ah, ainda dá bastante tempo. Daí, ela fala, ah, vou só estender essa roupa aqui rapidinho e tal. Daí, ela estende essa roupa e ela diz, não, mas então ela tem uma dificuldade de organização, inclusive nos horários. Ela está sempre meio esbaforida, meio atrasada, exatamente por conta disso, porque ela acredita que vai dar tempo dela fazer mais alguma coisinha ainda antes dela sair. E quando ela percebe, ela já vê que ela já está atrasadíssima. E daí ela sai desesperada e daí já chega e já começa aquele dia já toda meio atrapalhada. É sempre uma questão mesmo dessas funções executivas do cérebro realmente não funcionarem adequadamente para que a gente possa organizar mesmo essa tarefa. Eu vou início, meio e fim, que nem eu te disse, essa dificuldade de começar, de manter a concentração e de entregar, às vezes, é um árduo trabalho para quem tem TDAH.
1: Legal, legal, legal. Doutora Ângela Brandi, para descontrair agora um pouco aqui, o camarada, quando ele está de óculos e ele começa a brigar porque ele acha que ele esqueceu o óculos em algum lugar, o que está acontecendo?

0: com ele, hein, doutora?
1: Ele tá de óculos na,
0: é, usando
1: na
0: óculos,
1: cabeça?
0: Não, não, não, tá no rosto normal ali, tá no olho.
1: Aí ele fica fazendo o quê?
0: E ele tá procurando, cadê meu óculos, cadê meu óculos?
1: É, ele... Você tá falando de alguém específico aí, porque eu vi uma risadinha.
0: Sentado aqui na minha frente, aqui na mesa de som.
1: É.
0: O Ademar.
1: Não me diga, Ademar.
2: Eu estava contando para ele que até briguei com a esposa e o filho em casa, cobrando deles para me ajudar e procurar meu óculos. O meu piá olhou para mim e falou: pai, leva a mão no rosto, você está de óculos.
1: Realmente, pode ser uma pessoa distraída mesmo e não perceber. Mas não significa que tenha TDAH, obviamente, não seria só uma característica, mas muitas vezes a gente está focado em outra coisa, Demar, e sim, a gente esquece às vezes de olhar, porque o óculos é uma coisa bem engraçada mesmo, assim, porque quem usa óculos diariamente para tudo, que tem uma miopia, ela já acorda, já coloca o óculos e passa o dia todo. Agora, eu, por exemplo, e a maioria das pessoas que vão passando dos 50 anos ou dos 60, a gente vai ter a presbiopia, que é aquela coisa da gente não conseguir enxergar muita coisa de perto. Então, a gente enxerga muito bem longe, mas para a gente ler algo, a gente vai ter que realmente aumentar o tamanho da tela. Eu chego a um ponto, gente, que às vezes eu vou em algum lugar e eu esqueço, porque eu não preciso usar o óculos para qualquer coisa que não seja eu ler algo, ou então sempre coisas bem pequenas, que a gente chama, como é que é, do braço curto, alguma coisa assim, né? Que vai ser comum a todo mundo que vai passar dos 45, 50 anos, vai ter a chamada presbiopia. Então, o meu óculos é eventualmente para quando eu preciso olhar algo, porque até o celular já tem uma letra bem grande. Se diz um paciente meu, meu Deus, que letra grande. Eu pensei, você também vai chegar daqui a pouco e você vai me entender perfeitamente, porque tira o óculos, põe o óculos, coloca o óculos, tira o óculos, aí de repente começa eu, aonde foi que eu coloquei meu óculos? Aí eu acabo às vezes não levando e eu preciso talvez olhar o preço no mercado de alguma coisa, ou qual é a composição. O que eu tenho que fazer, Ademar? Eu vou lá, dou um print, tiro uma fotinha daquela coisa, pego na imagem, aumento, e daí eu olho lá e leio e digo, ufa, então é isso. Por conta que eu esqueci meu óculos, porque ele não é um acessório que eu devo usar diretamente. Mas realmente, assim, eu acho que a gente deveria de pensar em alguém fazer um chipzinho que conecta o óculos, porque as nossas armações são tão caras, e as lentes também, que deveria de fazer um bip para a gente achar ele, porque o meu, eu sempre perco ele. Meu Deus, eu tenho que procurar em vários lugares para procurar, e ele não apita. Então, realmente, é uma sugestão aí para quem quiser ganhar dinheiro e tiver jeito de implantar, William, né?
0: Um
1: chipzinho no óculos, que daí você conecta no celular e você faz um bip, como o fone de ouvido que se a gente perde na casa, a gente faz o barulhinho, né? Então, Ademar, realmente, assim, é uma distração que às vezes a gente está tão conectado em outras coisas que a gente nem percebe que está usando óculos, e as pessoas veem e vira até motivo de chacota muitas vezes, né?
0: Verdade. E o duro é uns e outros também, que o cara sai para trabalhar, ele bota a chave no bolso, desce a escada do apartamento, vai pro carro, meu Deus, cadê minha chave? Vou ter que voltar para buscar. Volta, sobe, procura, não acha, bota a mão no bolso de novo e a chave tá no bolso, doutora.
1: Ai, meu Deus. É o próprio Ademar novamente?
0: Não, não, isso aí é comigo, foi comigo.
1: Rapaz. Esse tipo de situação realmente é comum a todas as pessoas. Em algum momento a gente vai se distrair ou estar pensando em outras coisas. As pessoas às vezes pensam, ai meu Deus, será que eu tenho toque se todo dia eu tenho que voltar e olhar se eu desliguei meu ar-condicionado? Veja, se uma única vez você chega até o elevador e você pensa, será que eu desliguei a tomada ou o ferro, e você voltar, isso significa que você estava distraído e que você é um pouco mais cuidadosa, porque o toque é bem diferente disso. O toque, a pessoa vai, confere, volta e nunca é suficiente. Uma vez, assim, que acontece esse tipo de situação, Ilha, faz parte da vida, né? Agora, quem tem TDAH, na maioria das vezes, está esquecendo chave. Quase dia sim, dia não. Uhum. Além de esquecer chaves, também esquece onde colocou as coisas, esquece de compromissos, esquece de pagar os boletos. Está sempre achando que vai dar tempo de fazer e daí entra em outra coisa e acaba esquecendo. Então, essa desorganização é mais típica de quem tem TDAH mesmo.
0: Inclusive, eu acho que você até falou já de várias situações, né? Eu ia até perguntar se toda pessoa distraída, esquecida ou desorganizada tem TDAH, né?
1: Essa é uma dúvida muito importante, porque atualmente, William, muitas pessoas se identificam com alguns sinais do TDAH, mas isso não significa necessariamente que tenham o transtorno. Todos nós podemos passar por momentos de distração, esquecimento, que nem eu falei, você esquecer eventualmente a chave, não saber onde é que está, o ademar, o óculos. Assim, principalmente a gente pode realmente ter esse tipo de esquecimento, às vezes em períodos de estresse, ansiedade, cansaço, excesso de preocupações ou sobrecarga. Só que no TDAH, essas dificuldades, elas são persistentes. Elas aparecem desde a infância e elas estão causando sempre prejuízo em diferentes áreas da vida, como daí nos estudos, no trabalho, nos relacionamentos e na rotina. Por exemplo, esquecer uma informação ou perder um objeto de vez em quando, como vocês falaram, faz parte da vida, mas quando isso acontece com frequência, isso sim interfere na vida da pessoa e gera sofrimento, e daí sim é importante investigar. Imagina se cada vez que o Ademar perdeu o óculos, o filho tem que falar isso, quer dizer assim, isso já é algo importante, porque não é algo sazonal, não foi algo pontual, é algo mais frequente. Então, obviamente que isso a gente tem que levar em consideração e prestar atenção nisso. E o diagnóstico, é importante a gente falar, ele não é feito por uma característica isolada, mas sim a gente precisa fazer uma avaliação de um conjunto de sintomas e do impacto que eles causam na vida dessa pessoa.
0: Pois não. Estamos apresentando a sessão Psicologia e Bem-Estar, participação da psicóloga clínica doutora Ângela Brandi, aqui no programa William Barbosa, e o tema de hoje é TDAH, compreendendo além dos rótulos. Agora, doutora Ângela, por que que algumas pessoas passam tantos anos, de repente, sem serem reconhecidas ou diagnosticadas, hein?
1: Porque talvez, William, os sinais, eles podem não ser percebidos ou podem aparecer de uma forma menos evidente. Então, talvez por conta disso. E durante muito tempo, o TDAH foi mais associado à criança agitada. Na minha época da faculdade, que eu comecei em 1987, então é muito tempo realmente, a gente tinha muito associada à criança hiperativa, que não parava quieta ou apresentava dificuldades na escola. Porém, obviamente, a medicina evoluiu, a psicologia evoluiu. Hoje, existem pessoas com TDAH que não apresentam esse comportamento, que nem eu disse, dessa hiperatividade física tão visível. Então, antigamente falava-se muito só desse hiperativo, mas, que nem eu disse, com a evolução, a gente começou a perceber que o TDAH tem muitos sintomas também de desatenção, de falta de organização, dessa impulsividade. Então, algumas pessoas, elas também começaram, por conta disso, às vezes, a não ter esse diagnóstico e começaram a compensar as suas dificuldades. Elas começaram, às vezes, a criar estratégias, elas se esforçam muito mais do que os outros para conseguir cumprir suas tarefas e acabam, às vezes, escondendo esse sofrimento dos outros. Então, porque existem também níveis, né? Não é, digamos assim, existe o TDAHzinho, TDA e TDAHzão, né, que a gente fala, né? Então, assim, né, sempre a gente fala de um espectro mesmo, né? de menor intensidade para uma maior intensidade. E que nem eu disse, durante muitos anos existia muito menos informação, William, sobre o TDAH em adultos e mulheres, a gente só falava mais em crianças. E que nem eu te disse, muitas pessoas chegam ao diagnóstico depois de uma longa trajetória, se perguntando, meu Deus, por que eu tenho tanta dificuldade com coisas que parecem simples para outras pessoas? E assim, eu vou falar sobre a minha história pessoal mesmo. Eu não tenho diagnóstico de TDAH, eu não tenho o transtorno, eu tenho traços. O que seriam traços? Algumas características, porém, não são suficientes, no meu caso, para fechar diagnóstico de eu ter TDAH. Entretanto, eu sempre fui muito agitada. Eu lembro que, assim, por incrível que pareça, há tantos anos atrás, eu tive uma professora, no primeiro ano do ensino fundamental, na primeira série, e ela dizia assim para minha mãe, nossa, mas ela é meio diferente, assim, ela termina tudo muito rápido. E eu terminava rápido e eu não tinha paciência com os outros, que mal sabiam pegar no lápis, e eu já tinha sido alfabetizada pela minha irmã quando eu tinha 5 anos de idade. Então, além de eu já ter essa agitação, de ter traços de TDAH, ainda eu já tinha essa questão de já ter aprendido antes. Então, ela sempre tinha que me dar outras tarefas para eu manter a minha atenção, senão eu incomodava os outros. Porque eu ia de mesa em mesa, assim, deixa que eu faço aqui para você, já pegava o lápis, porque eram crianças que naquela época lá, em Ruília, não tinha aquele pré. Então, todo mundo chegava assim, analfabeto no primeiro ano, né, do ensino fundamental. Sim. E daí, como eu já tinha tido aulinhas em casa, né, a minha irmã brincava, eu botava umas 3, 4 ensinava, então eu cheguei lá já sabendo escrever, já sabendo tudo. Daí, imagina aquelas crianças que chegavam sem nunca ter pego um lápis na mão. Então eu não tinha muita paciência, porque eu queria aprender outras coisas. Eu pensei, meu Deus, ainda eles não sabem fazer isso, eles não sabiam fazer a letra A, eu já sabia escrever, ler. Então ela sempre tinha que me dar outras tarefas mais desafiadoras para eu poder me manter motivada na escola. Com o passar do tempo, eu percebia que tarefas que eu não tinha tanto interesse, eu tinha muito sofrimento para aprender. Por exemplo, matemática, eu sou péssima. Tá? E eu não tenho nem vergonha de dizer que eu não sei a tabuada de uns números assim, do 9 vezes 7, eu não sei.
0: É 2, então.
1: E eu realmente, assim, então eu tinha muita dificuldade para prestar atenção em atividades ou tarefas ou matérias que não me eram do meu interesse. Só que quando eu fui para a psicologia, tudo me interessava. Então, atualmente, eu aprendi como eu preciso estudar, e para eu estudar algo, eu não posso sentar, ir e ficar lendo alguma coisa. Nada vai entrar na minha cabeça. Então, como que eu aprendi estratégias para isso? Como eu me identifico com traços de TDAH e eu não quero ter prejuízos, então, para eu aprender algo, eu coloco meu fone de ouvido, eu coloco uma aula, eu me interesso muito por coisas de psicologia, de atualidade, de política, eu gosto muito disso. Então, o que que eu faço? Eu vou secar meu cabelo, que eu nem olho o que eu estou fazendo, e eu presto totalmente atenção naquilo que eu estou escutando. Mas se eu sentar na frente e ficar olhando, eu não vou aprender praticamente nada. Então, assim, realmente eu pensava assim, eu tenho que me esforçar muito mais em algumas matérias, em conteúdos, do que as outras pessoas que não tinham esse problema de dopamina. E eu me caracterizei por isso, que quando eu corria, eu não podia correr só de manhã, 6 horas da manhã. Eu tinha que correr no meio-dia, num calor de 40 graus, numa subida, numa descida, e tudo que eu ficasse com a língua de fora. Então, você veja, mas graças a Deus eu fui para a dopamina do bem, né? Eu não fui para as drogas, não fui para álcool nem nada. Aliás, eu não faço uso disso, eu nunca fiz. Então, realmente, realmente assim, eu fui, mas eu tive que me entender e me psicoeducar para eu aprender aquilo que eu realmente não tenho tanta interesse para fazer. Aí realmente eu procrastino. Se você me pedir um relatório, alguma coisa assim, William, eu vou procrastinar até o último momento. Sendo que era só eu sentar e fazer. Mas por quê? Porque eu não tenho tanto prazer naquilo. Então, assim, qual é a minha, o meu maior propósito hoje quando eu atendo alguém que vem com TDAH? Veja, primeiro, a gente tem que trabalhar naquilo que a gente tem muito prazer, concorda?
0: Com certeza.
1: Porque imagina, esses dias uma paciente disse assim para mim, Ângela, eu acompanho os stories da tua filha e eu vejo o quanto ela se dedica estudando para o concurso do Ministério Público, ela faz aqueles post-its, ela falou assim que ela não falou nada naqueles stories, mas eu senti tanto amor naquilo que ela estava fazendo, ela falou assim, ela falou o nome dela, eu não amo o que eu faço, mas eu faço com amor, ela disse. Mas é um sacrifício muito grande, porque ela gostaria muito de amar o que ela fosse fazer. Eu, Ângela, eu amo o que eu faço. Então, na maior parte do tempo, eu estou atendendo os meus pacientes. E é isso, eu amo fazer. Agora, se você me mandar eu escrever certas coisas, fazer uma planilha, aí eu vou demorar horas. Então, graças a Deus que no meu trabalho, eventualmente eu faço isso, mas na maioria do tempo eu estou fazendo o que realmente eu amo fazer. Então, as pessoas às vezes têm que se identificar, William, saber sobre o seu transtorno, se autoconhecer, para elas poderem realmente fazerem na maior parte do tempo aquilo que elas amam fazer. E não só fazer com amor. Porque fazer com amor é bom, mas amar o que fazer é muito melhor.
0: Tá certo, é bem isso aí. Agora, ainda com relação ao TDAH, doutora Ângela Brandi, para os ouvintes aqui do programa William Barbosa, o TDAH é falta de esforço, preguiça ou, de repente, até falta de disciplina, doutora?
1: Olha, quem dera, hein, se fosse falta de esforço, falta de disciplina, como as pessoas ficam falando, ai, essa criança...

0: a uma ação em prática, perdão. Então, muitas pessoas com TDAH, elas passam a vida ouvindo: ai, você precisa se esforçar mais, você precisa se organizar mais, você precisa isso, quando na verdade elas já estão se esforçando muito, elas já estão inclusive em exaustão de tanto que elas fazem, ai meu Deus, eu preciso fazer isso, eu preciso começar isso, eu preciso entregar isso, e elas estão muitas vezes usando estratégias, mas às vezes nem sempre funcionam para o seu modo de que o cérebro funciona. Então, por isso, William, que com compreensão de você saber o que você tem, com o tratamento adequado e essas estratégias de organização, que a gente chama dentro da terapia de psicoeducação, essa pessoa pode desenvolver formas mais eficientes de lidar com as suas dificuldades. Porque, gente, é um transtorno. Eu sempre falo aqui, quando nós estamos numa pista, numa BR, linha reta, sem absolutamente nenhuma intercorrência, você pode andar na velocidade, né, William? Você pode andar a 110 km por hora, está tudo bem. Isso seria uma pessoa sem o transtorno, tá? É um cérebro que flui livremente de acordo com a sua velocidade. Sim. Agora, quando você está numa estrada e tem um monte de cones, está escrito: desculpe o transtorno, estamos em obras. O que que acontece? Você pode andar a 110 km por hora livremente?
1: Claro que não, né?
0: Claro que não. O que que você vai ter que fazer?
1: Diminuir a velocidade.
0: Ter mais atenção, contornar os cones, entende? Então, assim...
1: Pode até reclamar e xingar, mas tem que respeitar.
0: Exatamente. Então, assim, essa é uma situação que a gente entende que não é uma questão de falta de caráter, não é uma questão de ser uma pessoa preguiçosa, não é uma... Isso a gente tem que parar de rotular as pessoas, porque antes de ser um rótulo, é sobre isso que a gente está falando hoje, o TDAH, além dos rótulos, não é uma questão de ter um rótulo e a gente dizer, ah, essa pessoa é... Não, antes disso, é uma personalidade que sofre. E antes de qualquer coisa, é um jeitão. E se você for olhar, William, de uma forma ou outra, ou o pai ou a mãe dessa pessoa tem, na maioria das vezes, ou um avô, avó, mais alguém na família tem. Então, além de tudo, tem que ter histórico também familiar positivo para o transtorno, que é uma das condições de diagnóstico também. Então, o fruto não cai longe do pé, né, Luísa?
1: Mais ou menos por aí, né, doutora?
0: Onde está um pé de pinhão embaixo, não vai ter um ponca embaixo, vai ter um monte de pinhão. Então, você pode perceber que se tem uma criança com TDAH, o pai ou a mãe provavelmente ou um avô ou uma avó, mas com certeza que tem histórico, sim, de hereditariedade aí.
1: Pois não. Estamos apresentando o programa William Barbosa aqui na Educativa M630 e a sessão Psicologia e Bem-Estar. O tema de hoje com a doutora Ângela Brandi é sobre o TDAH. Compreendendo além dos rótulos. Agora, me diz uma coisa, doutora. A pessoa que tem o TDAH, isso pode afetar as emoções, a autoestima e de repente, até os relacionamentos e até a sexualidade da pessoa, doutora?
0: Sim, com certeza, porque o TDAH ele não afeta apenas a atenção, William, e a organização. Ele também pode trazer impactos emocionais e relacionais. Por exemplo, uma pessoa que passa anos sendo chamada de desorganizada, irresponsável, incapaz, pode começar a acreditar nesses rótulos e desenvolver uma autoestima mais baixa. Ou também pode acontecer dificuldades no relacionamento. Por quê? Porque é uma pessoa que vai esquecer compromissos importantes, pode interromper conversas, agir por impulso num relacionamento terminal, alguma coisa assim, ou dificuldade para perceber como seus comportamentos afetam os outros. Então, além disso, muitas pessoas com TDAH, elas apresentam maior dificuldade na regulação emocional, por isso podem ter reações mais intensas diante de frustrações, críticas ou situações de estresse. Por isso, olhar para o TDAH, ele precisa ser bem amplo, William. Não estamos falando apenas de

0: atenção. Eu acho que mais da forma como a pessoa vive, se relaciona e se percebe também na vida.
1: Agora, mais uma questão aqui, doutora Ângela Brandi. O TDAH pode aparecer junto com a ansiedade, depressão ou outros transtornos aí, doutora?
0: Sim, William, a resposta é sim, porque o TDAH ele pode aparecer junto com outros transtornos ou dificuldades que nós chamamos de comorbidades. É entre as condições que podem estar associadas, que digamos que podem estar vindo junto do TDAH como secundárias, pode ser o transtorno da ansiedade, depressão, alterações do sono, dificuldades de aprendizagem, até bipolaridade, muitas vezes, o uso de drogas, o transtorno positivo desafiador pode vir junto. Então, esses problemas podem sim, William, aparecer junto, na maioria das vezes, relacionados à regulação emocional ou ao comportamento. Mas eu acho que é muito importante ter cuidado, porque alguns sintomas podem se parecer. Então, por exemplo, uma pessoa ansiosa, por exemplo, ela pode ter dificuldade de concentração, pode ter pensamentos acelerados e muitos esquecimentos, mas isso não significa necessariamente que ela tenha TDAH. E também pode acontecer em uma pessoa com TDAH passar muitos anos enfrentando dificuldades sem compreender o motivo. Então, as frustrações repetidas, as críticas que essa pessoa recebe constantemente e a sensação de não conseguir acompanhar as demandas podem gerar sofrimento emocional. Por isso, a avaliação, ela precisa olhar a pessoa como um todo. Ela tem que entender a história, os seus sintomas e, principalmente, o impacto desses sintomas na vida dessa pessoa, que eu acho que é bem importante, porque a pessoa, muitas vezes, ela vai ter problemas no trabalho, na questão, às vezes, financeira, na questão emocional, na questão educacional também. Então, é importante que essa avaliação veja essa pessoa como um todo mesmo, com todas essas características, para depois, realmente, fazer o diagnóstico, né?
1: Agora, doutora Ângela, essa pergunta é muito interessante, né? E acho que as pessoas devem estar se perguntando em casa também, como é que é feito esse diagnóstico do TDAH e quem que pode realizar essa avaliação, digamos assim, e se existe algum exame que confirme?
0: O diagnóstico do TDAH, William, ele é clínico, ou seja, não existe um exame único como um exame de sangue, talvez, ou um exame de imagem do cérebro que confirme sozinho o transtorno. A avaliação é feita por profissionais capacitados como médicos especialistas, geralmente psiquiatras, neurologistas, e também pode envolver avaliação psicológica realizada por psicólogos, neuropsicólogos, diga-se de passagem. São analisados em diversos aspectos, a história da pessoa desde a infância, os sintomas apresentados, a frequência com que esses sintomas aparecem, os prejuízos causados e se eles estão presentes em diferentes ambientes, como casa, trabalho ou estudos. Questionários e testes podem auxiliar na investigação, mas eles não devem ser usados isoladamente para fechar um diagnóstico. Acho que o mais importante é que seja uma avaliação cuidadosa, criteriosa, porque outras condições podem apresentar sintomas bem parecidos. Então, é importante realmente fazer esse diagnóstico com um profissional habilitado para isso e que realmente descarte todas as outras, dos outros transtornos muito parecidos com ele também.
1: Doutora Ângela Brandi, psicóloga clínica, mais uma questão importante aqui para os ouvintes do programa William Barbosa. Quando que a medicação é indicada e se essa medicação seria o único tratamento ou se existem outras formas de cuidado, doutora?
0: A medicação, ela pode ser indicada e muitos pacientes usam realmente quando o profissional avalia que ela vai trazer benefícios para aquela pessoa, considerando os sintomas, os prejuízos, muitas vezes, e as necessidades daquele indivíduo. E ela não é a única forma, William, de tratamento, porque o cuidado com o TDAH, ele geralmente envolve uma abordagem ampla, que pode incluir, sim, a psicoterapia, orientação, desenvolvimento de estratégias de organização. A pessoa também muitas vezes vai ter que ter uma mudança na rotina e um acompanhamento profissional. Então, a medicação, quando indicada, ela não vai transformar a pessoa em outra pessoa. Muito pelo contrário, o objetivo é ajudar essa regulação dos sintomas, permitindo que ela consiga utilizar melhor as suas capacidades. E é importante lembrar que cada pessoa, ela precisa de uma avaliação individualizada, que o tratamento que funciona para uma pessoa pode não ser o mesmo para outra, porque, ai, você está tomando qual remédio para o TDAH, tal, tal. Ah, então eu também vou tomar. Não, gente, é muito sério, é um psicoestimulante, é receita amarela. Então, assim, procure um profissional capacitado para isso, porque essa semana passada eu atendi um paciente que teve uma internação por quase uma overdose tomando remédio para o TDAH. No caso, ele tomava o Venvanse, que a maioria das pessoas toma um por dia, quando indicado, ele estava tomando 12 por dia.
1: Meu Deus do céu!
0: E daí para ele, porque daí fica agitado e não conseguia dormir, porque imagina, um de 30 miligramas você toma às 6 da manhã, às 8 começa a ver efeito e vai até umas 7, 8 da noite. Você fica focado, você fica ligado, né? Para quem tem TDAH, ajuda muito. Mas imagina essa pessoa não tinha, e daí ele tomava esses 12, daí ele não conseguia nem dormir, porque eu acho que tomando um você já não dorme. Aí ele usava álcool para ele poder realmente desligar, ou usava relaxante muscular. Então, assim, ele teve que fazer uma internação realmente para desintoxicação de um remédio que é usado especificamente para quem tem mesmo transtorno. Mas existe hoje, William, muitas pessoas fazendo uso indiscriminado do remédio para TDAH e pessoas que não têm realmente, que as pessoas querem melhorar a performance no estudo, no trabalho. E isso é um caso muito grave, porque se não, a pessoa não tem o transtorno realmente, ela vai criar outros problemas. Agora, para quem tem o transtorno, William, obviamente que se o médico indicar, é porque a pessoa realmente, entre os danos e os benefícios, o medicamento vai ajudar e vai auxiliar muito mais esse cérebro a manter a dopamina necessária para ele poder fazer os trabalhos. Agora, se imagina pessoas que não têm e estão usando. Então, a gente tem que tomar muito cuidado também. Tem que, eu acho que o profissional também tem que ser um profissional muito cuidadoso, realmente, para poder selecionar, né, e não negligenciar e indiscriminadamente receitar esse remédio, ou as pessoas por si só irem pedir o remédio para poder manter só uma performance apenas para trabalhar. É muito sério isso, sabe, William, né? Porque eu acho que você tendo problema, obviamente que você tem, né? Porque é um transtorno. Agora, você não tendo problema e você querer, você vai criar um outro problema bem mais sério depois. Então, preste atenção se o seu filho não está usando só para poder manter uma performance melhor no trabalho, sendo que ele não tem o diagnóstico, porque depois ele pode ter um outro problema por conta dele querer ter uma melhor performance, William.
1: Pois não. Bom, agora uma questão também importante aqui para as nossas amigas e amigos que acompanham o programa William Barbosa com a doutora Ângela Brandi na Psicologia e Bem-Estar. Por que algumas pessoas com TDAH conseguem se concentrar muito em algumas atividades e até é conhecida como chamado hiperfoco, é isso, doutora?
0: Lembra que eu te falei, né, da pessoa ficar horas, às vezes, naquilo que gosta, porque o hiperfoco é uma característica frequentemente relatada por pessoas com TDAH. Ele acontece quando a pessoa consegue direcionar a atenção intensa por uma atividade que desperta muito interesse, curiosidade ou motivação. Ele é capaz de ficar muitas horas no hiperfoco. Isso pode parecer bem contraditório, porque como que alguém tem dificuldade de atenção consegue ficar horas concentrado? Tanto que muitas mães às vezes dizem, mas como que o meu filho tem TDAH se ele fica horas jogando? Bom, a questão é que no TDAH a dificuldade não é simplesmente prestar atenção. mas regular essa atenção conforme a situação exige. Por isso, uma pessoa pode sim passar muito tempo envolvida em algo que gosta, mas ao mesmo tempo ter muita dificuldade para iniciar uma tarefa importante, porém menos estimulante. Então, o hiperfoco, ele pode ser, William, uma qualidade quando bem direcionado. Por exemplo, eu tenho hiperfoco no meu trabalho. Eu tenho. Então, para mim, o hiperfoco é uma qualidade. Por quê? Porque ele me ajuda e eu presto totalmente atenção naquilo que o meu paciente está falando. Tanto que ele pode passar 5 anos sem vir. Quando ele volta, parece-me que eu abro uma caixinha, a gavetinha dele está ali e eu lembro até onde ele parou ali, eu sei mais ou menos, porque eu prestei muita atenção naquilo. Então, nesse caso, o meu traço de TDAH é excelente por conta disso. Agora, se eu vou fazer hiperfoco em algo que não é produtivo, se eu vou ficar olhando alguma coisa, eu posso sim ter prejuízo, que nem uma criança ficar jogando no computador por muitas horas e está deixando de estudar. Então, porque a gente perde mesmo a noção, às vezes, do tempo e vai deixar outras responsabilidades de lado. Então, esse é o hiperfoco. Tem um lado positivo e tem um lado negativo também, né?
1: E quais estratégias ajudam uma pessoa com TDAH a organizar melhor a sua rotina e, de repente, até, lógico, melhorar a sua qualidade de vida, doutora Ângela?
0: Acho que muitas, uma delas é tirar as informações da mente e colocar em recursos internos. Por exemplo, agenda, eu tenho sempre agenda, coloco tudo na minha agenda lá para eu não esquecer. Listas, eu faço listas, às vezes checklist, lembretes, organização visual, porque a gente não pode depender, ou quem tem, pelo menos o TDAH, não pode depender apenas da memória. E eu acho que também essa organização ajuda a dividir tarefas grandes em etapas menores, às vezes. Eu sempre falo assim, o que é urgente, o que é importante, o que é prioridade. Criar uma rotina possível, reduzir distrações quando precisa realizar algo importante. Quando eu digo para os meus pacientes, vocês vão estudar, levam longe o celular, quilômetros longe, para não ficar perto, porque senão você vai querer olhar ali, e quando você começa a olhar, quando você vê aquilo é tão prazeroso, que passou meia hora e você já ainda está olhando. Então, tentar tirar isso do seu foco mesmo, e só deixar aquilo, desligar a televisão, né? Se concentrar exatamente naquilo, porque se você sabe que você já tem uma dificuldade, você não pode realmente dar brechas para que as situações mais...
1: Alô, alô, alô, vou pedir, libera a linha aí para ela ligar novamente, só para a gente até finalizar, viu, Demar? Só liberar, doutora Ângela vai fazer contato conosco aqui na sequência, pode nos ligar novamente, viu, doutora? Sessão Psicologia e Bem-Estar, aliás, eu vou te contar, viu, que aula, hein, Ademar Marques? Que aula sobre o TDAH, né, bicho?
2: Que tema importante que a doutora Ângela nos trouxe aí, né?
1: Pois é, vamos voltar a manter contato com a doutora Ângela. E eu tinha perguntado aqui quais estratégias ajudam uma pessoa com TDAH, né, a organizar melhor a sua rotina e melhorar sua qualidade de vida. Pois não, doutora?
0: Eu acho que é isso aí, que acho que as pessoas não podem dar brecha, William, para situações que vão realmente competir e que são prazerosas. É como eu deixar uma alface para você e um pedaço de chocolate e dizer assim, olha... Só como alface, não, tem que tirar o chocolate de perto, né? Ou eu pegar e deixar uma coisa muito interessante para a criança ali, um jogo, e a tarefa de matemática. Então, acho que a gente tem que realmente tomar cuidado. E quem tem o TDAH tem que prestar atenção nessas estratégias mesmo, para poder realmente organizar e não encontrar formas, eu acho, de funcionar melhor com as suas características.
1: Legal. Doutora Ângela Brandi, psicóloga clínica, sempre conosco aqui uma vez por semana, mas hoje, por exemplo, dando uma aula maravilhosa aí sobre o TDAH, todo mundo aprendendo aí com essas informações, eu tenho certeza absoluta, né? E, logicamente, eu gostaria que a doutora Ângela Brandi aqui, para os nossos ouvintes que acompanham o programa William Barbosa em todo o Brasil, que recado você deixaria para quem se identifica com esses sinais e, de repente, está buscando ajuda, doutora?
0: A minha mensagem é assim, gente, para vocês que se identificam ou percebem alguém da família ou uma criança, primeiro lugar, buscar ajuda é se compreender. Eu acho que entender, autoconhecimento, acho que já é um passo importante. E também lembrar que quem tem o TDAH, já é diagnosticado e que está nos ouvindo, ou que tem um filho, um familiar, entender que o TDAH não define a capacidade, a inteligência ou o valor de uma pessoa. Porque muitas pessoas passaram anos acreditando que eram incapazes, desorganizadas ou até diferentes, quando na verdade precisavam entender melhor o seu funcionamento. Então, buscar uma avaliação não é procurar um rótulo, muito pelo contrário, é buscar conhecimento de possibilidades de cuidado, porque com informação, tratamento adequado e estratégias, é possível a gente desenvolver recursos, melhorar a qualidade de vida e construir uma relação mais saudável com a gente mesmo. Inclusive hoje, William, antes de eu entrar aqui no programa, eu vi até que a Sabrina Sato, sabe quem é a Sabrina Sato?
1: Sim, sim.
0: Eu vi que ela virou embaixadora de uma campanha nacional do TDAH levado a sério. Por quê? Porque ela realmente fala que ela teve, que o diagnóstico chegou e mudou tudo na vida dela, porque ela achou que recebeu o diagnóstico do TDAH, trouxe resposta para as questões dela, que faziam parte da vida dela, mas que ela não sabia o que, que era. E daí ela disse assim que a frase que sempre a definia era desatenta, esquecida, bagunceira, atrasada, né, que eram os rótulos, né? E depois, desde criança, ela disse que já convivia com TDAH, que hoje ela tem 45 anos, mas ela já carregava os sintomas, mas o diagnóstico só chegou mesmo mais tarde. Então, ela não escondeu realmente o diagnóstico, isso eu acho bacana. Ela revelou que tem e hoje ela reforça essa campanha de conscientização mesmo, de que a gente realmente tem que ter informação de qualidade, porque essa informação, ela muda vidas da gente e faz com que a gente se entenda. E a partir do momento que a gente se entende, a gente tem mais compaixão com a gente mesmo, mas generosidade, não fica se culpando o tempo todo e ao invés de se culpar, vai buscar realmente organizar a sua cabeça para dirigir essa Ferrari e não capotar. Eu acho que é sobre isso, né, William? É você aprender, né, com as suas dores, aonde que estão as suas forças. Acho que é sobre isso mesmo que a gente tem que ter esse cuidado hoje e essa conscientização.
1: Certíssima. Parabéns aí, doutora Ângela Brandt. Deixa eu mandar um abraço aqui para a Rose Santos, que é uma ouvinte nossa de Campina Grande, na Paraíba, né? Campina Grande, na Paraíba. Mandando um alô aqui, sou fã da doutora Ângela Brandt, ouço aqui pelo aplicativo. Parabéns, que aula sobre o TDAH, tá vendo só, doutora?
0: Nossa, Campina Grande na Paraíba. Sabe que a minha próxima viagem de final de ano eu vou, acho que vou para Paraíba. Eu acho que eu já fui há muito tempo atrás, mas é um dos destinos que eu quero ainda rever novamente. Bom, um abração aí para você.
1: A Rose Santos. E tem mais um, mandando um abraço aqui para a doutora Ângela Brandt também, a Sandra Isidora. A Sandra Isidora aqui de Curitiba. Diz que é muito fã do seu trabalho e da sua participação aqui no programa, William Barbosa, viu, doutora?
0: Ai, que querida, muito obrigada, obrigada pelo carinho. Eu fico muito feliz de eu poder realmente, William, alcançar tantas pessoas assim, com a psicologia e poder ajudar as pessoas a se conhecerem melhor, se compreenderem. Eu acho que sempre faz tão bem esse programa. Eu sou muito grata a você, William, e a rádio realmente, para a Educativa, que abre espaço, porque olha, você traz todos os dias excelentes profissionais, que como eu acompanho médicos, advogados, nutricionistas, a gente aprende tanto todos os dias, juízes, é muito bacana, William, esse teu programa realmente, assim, acho que a tua missão é muito bonita de você levar esse conhecimento para as pessoas.
1: Legal. Bom, e a doutora Ângela faz parte desse timaço aqui da Educativa, esse time que me acompanha aqui, grandes profissionais, grandes amigos. Doutora, o seu endereço nas redes sociais, por gentileza, mais uma vez.
0: No Facebook, que eu nem uso mais quase, é Ângela C. Brand, no Instagram, Ângela Cristina Brand.
1: Caramba, você está com mais de 113 mil seguidores no Instagram, né, doutora?
0: Ah, eu nem estou acompanhando muito, porque o meu Instagram, eu não monetizo ele, eu mesmo cuido, eu mesmo faço, eu mesmo posto meus textos. O meu interesse realmente é postar os textos para as pessoas se identificarem, para as pessoas, né, eu acho que é mais de mensagens de reflexão, de motivação. Já tem muito conteúdo sobre psicologia, sobre muitas coisas, então eu gosto de levar, de ter mais uma leveza mesmo, assim. Então, eu mesmo cuido e tenho muitos seguidores mesmo, assim, as pessoas veem. O único problema, William, é que as pessoas demandam muito, assim, falam, olha, você fez um post ali que você falou que a gente tem que se amar e eu não consigo me amar. E daí eu não dou conta de responder a todos. Não tem como, tá?
1: Tá certo. Doutora Ângela, qual é a música para hoje, para a gente fechar esse papo maravilhoso?
0: Nossa. Para quem tem 50 a mais aí, eu quero ver aquela música Mississippi.
1: Mississippi. Quem é que vai cantar aí, o Ademar Max?
2: Sofia Garcia.
0: Sofia Garcia. É linda essa música aí. Ah, daqui uns dias aí, como eu recebi a homenagem do Roberto Carlos, o nosso Roberto Carlos vai estar aqui em Curitiba, William.
1: É verdade. Showzaço, hein? Showzaço.
0: Vai estar aí no Teatro Positivo. Se Deus quiser, estarei lá.
1: Pois é. Vamos ver aqui o que você está falando dois aí, ou Ademar?
2: Não, estava discutindo com o Vilásio que
1: dá
2: falou.
1: Dá tchau para a doutora Ângela aí também, meu caro Ademar Max.
2: Um abraço, doutora Ângela. Mais uma vez, feliz aniversário a essa simpática gaúcha de alegria.
0: Obrigada, Ademar. Um grande abraço. Até semana que vem. Uma semana abençoada a todos aqui.
1: Bom trabalho, doutora Ângela Brandi. Vem aí, Mississippi.
0: Igualmente.

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3: 11:16. 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
3: 11:18. 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
1: Simbora, simbora, simbora, povo. Alegria, alegria, alegria. Obrigado pelo carinho da sua audiência, né? Mais uma manhã no rádio com o William Barbosa, com o seu amigo do rádio. Nós começamos às 8 horas da manhã, juntos até o meio-dia, de segunda a sábado, aqui na querida Rádio Paraná Educativa M630. Obrigado a toda a nossa equipe de trabalho, obrigado a você, ouvinte, né, que esteve conosco. Que Deus abençoe a todos nós. Ademar Marques, na mesa de som, obrigado pelo trabalho.
2: Valeu, William Barbosa, um abraço a você, a equipe de trabalho e em especial a todos os seus ouvintes.
1: Combinado, então. Obrigado a toda a nossa equipe, professor Ricardo Trojão, obrigado, Celso Chadec, obrigado, Nivaldo Walter, obrigado, EDG, obrigado, obrigado, Dirceu Cordeiro dos Santos, também da nossa produção, obrigado, Família Educativa, e obrigado, obrigado, família, né? Obrigado, obrigado, obrigado de coração. Um abraço, minha querida Curitiba, grande região metropolitana de Curitiba, meu querido Estadão do Paraná. Um abraço, ouvintes do Brasil.
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6: Meio-dia e 3.
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0: Olá, uma boa tarde para você. Eu sou Fabrício Campos e hoje, 1º de agosto, você tem o Melhor da Tarde especial de sábado. De segunda a sexta, nesse horário, você está acostumado com Educativa Esportiva, onde meu amigo Evilásio Pinheiro sempre diz, é o dia de número 213 do 113º dia do ano. Faltam 152 para acabar esse ano de 2026, 58,35% do ano já cumprido. E hoje é dia de Melhor da Tarde de sábado, Melhor da Tarde especial, final de semana, contando com o final de semana de hoje, nós temos mais 21, são 22 finais de semana até o final do ano. Muita coisa para fazer, muita coisa para curtir. E hoje nós vamos relembrar aqui no Melhor da Tarde, especial de sábado, seu programa leve, dinâmico, com informação, entretenimento, prestação de serviços, histórias interessantes e inspiradoras. Hoje o tema é saúde, nutrição comportamental. Vamos relembrar essa entrevista com Jéssica Garcia, muito esclarecedora, que tivemos durante o mês a partir de agora.
1: Quando chega o frio junto com o inverno, bate aquela vontade maior de comer, uma fome maior que o usual. É isso mesmo? Ou será que aumenta a vontade de beliscar? Daqui a pouquinho, a doutora Jéssica Garcia, nutricionista, que está aqui conosco, vai falar sobre essa sensação que vem no inverno. Mas eu queria, antes de tudo, dar boa tarde para a doutora Jéssica Garcia, que é nutricionista, que veio hoje para falar desse assunto, né? Por que que a vontade de comer aumenta no inverno? Boa tarde, doutora.
2: Boa tarde, eu quero agradecer a presença e a gente poder conversar e esclarecer isso para a população. É muito bacana, até para eles entenderem o que de fato acontece no inverno e essa nossa fome aí, né?
1: Exatamente. Por que que bate essa fome maior no inverno? O telefone para participar é 419-9955-0482. 419-9955-0482. Você pode mandar sua mensagem, se tiver alguma dúvida, a gente pega e esclarece aqui com a doutora Jéssica Garcia. Quando os dias frios do inverno chegam, é quase inevitável que a nossa rotina acabe mudando, né? O edredom, o cobertor fica um pouquinho mais convidativo, a relação com o prato também se transforma. Surge uma vontade de comer comidas mais quentes, mais densas, às vezes até mais calóricas, né? Como sopas, cremes, massas, chocolate. Às vezes a gente se pergunta se isso é apenas biologia ou se é a nossa mente que está buscando algum tipo de conforto. Para entender o que acontece com o nosso corpo e com as nossas emoções durante essa que costuma ser a estação mais fria do ano, a gente conversa hoje com a nutricionista clínica Jéssica Garcia. Ela que é especialista em nutrição comportamental e saúde mental, né? E vai nos ajudar a olhar para o inverno não como um vilão da dieta, mas uma perspectiva de acolhimento, de ciência e equilíbrio. Então, mais uma vez, seja muito bem-vinda. É um prazer receber você para falar sobre esse assunto tão importante, né, doutora Jéssica?
2: É, como comentei, é sempre bom a gente entender como a gente funciona para ver o que de fato está acontecendo e aonde a gente tem controle também, né? Porque Sim. Tem coisas que a gente não tem, né?
1: O negócio é a gente atuar naquilo que a gente pode controlar.
2: Exatamente.
1: Aquilo que a gente não tem controle, a gente tem que se preparar para que a situação logo passe.
2: Exato.
1: Por falar em controle, além da temperatura física, a menor exposição à luz solar, que é uma coisa que a gente não tem controle, no inverno, afeta a produção de serotonina. Como que a nutrição pode ajudar a modular o humor e evitar aquela tristeza de inverno que acaba empurrando a gente para alguns alimentos, como os doces, por exemplo, doutora?
2: É justamente aí que a gente tem que tomar cuidado com os doces, né? Quando a gente consome um alimento açucarado, né, que tenha muito açúcar na composição, que é doce, ele traz prazer. E no inverno, por a gente estar mais recluso, a gente ter essa baixa exposição solar que você comentou, dias aqui em Curitiba, né, tendem a ser dias cinzas, a gente tem essa introspecção. E o cérebro, ele busca prazer de forma, de todas as formas que ele conseguir. E através do doce é uma das maneiras. Quando a gente está exposto à luz, a gente já tem uma produção de serotonina um pouco mais elevada, uhum. O que diminui essa busca por prazer. Então, é automático junto com o comportamento. Por quê? Desde pequeno, nós somos recompensados com comida, se a gente for parar para pensar, uhum. Né? A gente faz essa relação. Olha, você foi bem na escola, tome um chocolate. Olha, você
1: vai
2: conseguiu
1: ganhar uma sobremesa especial.
2: Exato.
1: Porque fez
2: hoje
1: uma coisa.
2: Você pode pedir um doce na panificadora que você está merecendo. Então,
1: olha,
2: a gente
1: só faz
2: essa relação de merecimento. Então, quando a gente está triste, não necessariamente triste, mas a gente está sem uma exposição solar adequada, a gente busca maneiras de se sentir acolhido. E o doce, ele nos abraça realmente, né?
1: É o abraço açucarado do doce, na hora é gostoso, mas depois ele cobra o preço, né, doutor?
2: Exatamente. E aí que está. Então, tendo no inverno, sabendo disso, a gente não pode se entregar a todas as nossas vontades. Afinal,
1: Sim.
2: A gente não está merecendo crescendo o tempo inteiro, né? Mas a gente tem que ter uma alimentação equilibrada, que com isso ela ajuda a regular e modular essa vontade do doce. A gente não fica tão exposto e dependente da vontade. A gente consegue ter um controle sobre essa vontade, o que é interessante.
1: Legal. Tem uma questão do sono também que é importante, que ele costuma mudar também nos dias mais frios. Às vezes a pessoa acaba despertando em função de estar descoberto. Noites mal dormidas também. Isso acaba alterando aqueles chamados os hormônios da fome. Como que você pode alinhar a alimentação para garantir uma boa noite de sono e evitar o apetite descontrolado até no dia seguinte, doutor?
2: Então, o sono, gente, é durante o sono que a gente faz a regulação de vários hormônios, tá? Inclusive, quando a gente está fazendo controle de peso, emagrecimento, para quem está no processo, a gente precisa, sim, de uma qualidade de sono para que o nosso corpinho tenha tempo de se reorganizar para o dia seguinte. Como que a gente faz para ter uma noite de sono tranquila em relação à alimentação? A gente deve começar o nosso dia comendo bem. O que, que eu quero dizer com comendo bem? É uma alimentação balanceada, equilibrada dentro daquilo que cada um necessita, mas o quê? Com uma porção de uma fonte de proteica, pode ser um ovo, pode ser um iogurte, pode ser um queijo, fontes de carboidratos saudáveis, um pãozinho, um pão integral, um biscoito integral, o cafezinho com leite quentinho, né, que traz, eu brinco que daí a gente faz o acoplamento da alma quando a gente toma o café de manhã,
1: acoplamento,
2: né?
1: Acoplamento da alma é bom.
2: Para conseguir dar conta do dia. Mas iniciando o dia com uma alimentação adequada, a gente já está dizendo para o nosso cérebro, olha, estamos começando bem nutrido aqui, o dia vai continuar dessa maneira. Almoço, a mesma coisa, um almoço mais balanceado. Eu sei que agora no inverno a gente diminui o consumo, principalmente dos vegetais, porque eles são frios, né, refrescantes, e a gente quer comida quentinha. Então não tem problema nenhum trocar por legumes refogados, por exemplo, e continuar ali com arroz, feijão, um ovinho, uma carne, não tem problema. À noite, uma refeição mais leve favorece com que a minha digestão seja mais tranquila e isso não vai atrapalhar minha qualidade de sono, quando a gente pensa em alimentação e sono. Então, por exemplo, à noite, uma canja de galinha bem feita, né, que tenha carne, que tenha legumes, que tenha, pode até ter seu macarrãozinho, seu arroz ali, se a pessoa gosta, mas de forma equilibrada, assim a gente consegue fornecer todos os nutrientes que o corpo precisa e pode daí permitir que essa digestão aconteça sem pesar no sono, porque pense você se a gente fosse comer uma feijoada à noite. Quem que consegue dormir bem,
1: aí
2: né?
1: Não vai dormir bem mesmo.
2: Não tem como. Então é isso que a gente tem que pensar. A gente precisa fornecer, sim, nutrientes. A gente não deve deixar de comer. Mas quanto mais balanceada e equilibrada a minha refeição no dia, melhor a minha qualidade de sono e eu tenho um controle melhor sobre o doce, que foi o assunto que a gente iniciou.
1: E para equilibrar, você tinha comentado, doutora, comer bem na parte da manhã, se alimentar bem, não ficar, eu vou comer na hora do almoço, aí você passar sem o café já começa a alterar, já começa a ter problema. Então, comer bem na parte da manhã, com equilíbrio na hora do almoço, sem exagerar, e de noite tentar não se alimentar demais, né?
2: Não ser refeições pesadas para a
1: digestão. Pesada não vai dormir.
2: Exatamente, não vai atrapalhar. Quem aqui nunca foi num rodízio de pizza e teve pesadelo a noite inteira, né? É normal, é porque...
1: Hora você parece estar num sonho, mas depois vem o pesadelo.
2: Exatamente, a gente não tem como fazer os dois bem feitos, o sono e a digestão de uma refeição pesada. A gente vai pecar nos dois, aí no dia seguinte, qual vai ser o gatilho? Doce. Você vai buscar doce porque você não fez a recomposição hormonal que deveria ter feito durante o sono, aí vem o compensatório.
1: Descontrola tudo, é descompensação. E a gente está falando de inverno, a fome de inverno ela é puramente biológica ou existe algum componente ancestral, evolutivo, que possa fazer o nosso cérebro achar que a gente precisa estocar a gordura nesses momentos de mais frio, assim?
2: O estoque, o armazenamento de gordura, o corpo a gente tem que entender que ele é muito sábio. Porém, ele não acompanhou a evolução industrial que a gente teve na alimentação, onde hoje a gente tem muitos alimentos com bastante calorias e poucos nutrientes. O cérebro não entendeu isso direito ainda. Armazenar gordura quer dizer o quê? Eu tenho um estoque de energia caso eu passe por alguma necessidade que eu não vá comer, né? Então, eu não vou morrer se eu ficar sem comer. Eu duro dias sem comer. E o nosso cérebro é extremamente primitivo e inteligente. Porém, hoje a gente tem uma oferta muito grande de calorias e é fácil acumular gordura e a bichinha é apegada, porque é difícil de gastar elas. Então, o que, que a gente tem que entender? O acúmulo de gordura não é ruim quando de forma adequada. Quando os excessos, a gente precisa, sim, entrar em ação e fazer com que ele diminua. Mas dentro do inverno, a gente gasta um pouquinho mais de energia para manter o corpo quente, diferente do verão, onde a gente tem essa regulação de temperatura mais fácil. Só que essa caloria que a gente gasta para se manter quente no inverno não é tanta caloria a mais. Vai girar ali em torno de 30 a 50 calorias. Gente, isso não é um bombom. tá? É menos que um bombom.
1: É um bombom.
2: Né? Então, a gente não sente fome porque a gente tem mais necessidade fisiológica de comer. Tá muito mais atrelado a comportamentos, uhum. né? Como a gente iniciou ali, um dia cinza escuro. Quem que tem vontade de fazer algo alegre num dia cinza escuro? Uhum. É muito difícil, a gente vai se recluir, né? A gente vai ficar ali, querer ficar na frente da televisão, comendo alguma coisa e assistindo. E esse comer alguma coisa, normalmente, não tá atrelado a uma fruta ou... Não, vai ser o quê? Um chocolate?
1: É difícil a pessoa maratonar comendo salada,
2: exato.
1: Né? Normalmente é salgadinho, é aquela coisa.
2: Exato, porque é um comportamento que a gente uhum. já tem aprendido e o nosso cérebro, como é inteligente, ele vai armazenar o que traz prazer pra ele, e nesses momentos é onde que ele vai atuar. Ele vai, olha, e se você fosse lá fazer um brigadeirinho, a gente comer um brigadeiro de colher quentinho agora? Quem que não gosta, né? Então, legal. É muito comum. Então, de novo, se eu estiver bem alimentada e bem nutrida, essa vontade, ela vai sim existir, mas numa menor intensidade e onde a gente possa ter um controle maior sobre isso. E quando eu falo isso, eu não estou dizendo que a pessoa não possa comer. Porque, assim, Deus o livre proibir uhum. a pessoa de comer brigadeiro, porque, né, ninguém merece. Mas comer com consciência e saber que... como uma porção pequena, eu me satisfiz, fiquei satisfeita, então eu não preciso comer até acabar a panela, eu posso guardar, sim, sim. né? Então, ter esse controle sobre as ações é muito importante.
1: Muito bom, e tem muito a ver com comportamento, né, doutora?
2: Tem.
1: Então, aproveitando a sua especialidade, doutora Jéssica, gostaria de falar sobre comportamento alimentar e essa busca por conforto, né? No frio, é comum a gente comer, por exemplo, no sofá, assistindo alguma série, como a gente estava comentando agora há pouco, o que gera aquela alimentação distraída, você não está muito atento ao tanto que você está comendo. Que estratégias práticas que você sugere para que a gente possa manter a atenção plena das refeições, mesmo buscando o conforto do edredom, das cobertas no inverno?
2: É difícil, desta maneira especificamente ela é difícil, por quê? Para vocês entenderem mais ou menos como funciona, a gente, durante o ato de começar a comer, a mastigação, até chegar no estômago, e o estômago mandar o sinal pro cérebro de volta, assim, ó, tô cheio, já deu, é em torno de 20 minutos, né? Então, pensem vocês em 20 minutos, o tanto de comida que a gente consegue comer se não estiver prestando atenção no sinal de fome e saciedade. A gente consegue comer muita coisa. E, normalmente, são alimentos muito calóricos, porque, como eu dei o exemplo do brigadeiro, né? Ele é rico em açúcar e rico em gordura, então ele vai ter muita caloria na composição dele. Então, numa porção pequenininha, eu já tenho muita caloria agregada. Então, é difícil comportamental a gente estar em frente de uma televisão, né, ali no edredom, e comer de forma consciente. É muito difícil. O que a gente orienta? Ah, vai fazer uma maratona, final de semana, previsão de chuva, vou puxar meu edredom, vou maratonar uma série.
1: Um dorama.
2: Né? Aí vai do gosto de cada um, né? Mas vou fazer a maratona. Faça uma refeição adequada, como eu falei no início da manhã, faz um almoço bacaninha e à tarde, antes de iniciar com as bobiças, vamos entre aspas, bem entre aspas aqui, mas come uma fruta, né? Ah, Gê, mas a fruta tá gelada, o dia tá frio, tá chovendo. Põe a banana no micro-ondas ali uns minutinhos que ela fica quentinha. A maçã dá pra fazer da mesma forma.
1: Pica uma maçã, deixa morninha,
2: alguma
1: coisa assim.
2: Exatamente assim. Coma ela antes, que daí você consegue ter um controle um pouquinho maior na sequência do que você for comer. E sempre que possível, tragam pra consciência.
1: Certo.
2: Ah, vou comer o brigadeiro? Vou. É gostoso, lógico, mas come aquilo, me saciei, tá ótimo, eu não preciso comer até ver o fim.
1: Cada colherada, se for um brigadeiro de panela, ou cada mordida, se for um
2: chocolate,
1: brigadeiro...
2: que seja, um salgadinho que a pessoa pegou, enfim, come com consciência, não precisa acabar. Hoje a gente tem muito, eu vejo na prática, que as pessoas, por comportamento, elas precisam acabar, precisam terminar. E não necessariamente, não é problema você abrir um pacote de salgadinho, comer um tanto, fechar e comer ele em outro momento.
1: E também, nesse momento que você está, por exemplo, maratonando uma série junto com a família, fica aquela competição, olha, vai comer toda a pipoca, deixa eu comer um pouquinho mais.
2: Tem
1: essa questão que é meio psicológica também que pode acontecer.
2: Tem isso, mas
1: divide uma porçãozinha para cada um que é melhor, né?
2: Exatamente, faz o inverso, em vez de fazer competição para ver quem vai acabar primeiro, em vez de abrir quatro salgadinhos, vamos abrir um e comer.
1: Abre um, boa.
2: Aí deu? Ah, não, tô com fome ainda. Então, antes de cair na bobiça, entre aspas, de novo, tenta comer uma fruta, vê, segura um tempinho, não necessariamente só uma fruta, pode ser uma fatia de pão com queijo, enfim, aí fica aberto as preferências de cada um.
1: Muito bom, a gente tem uma pergunta aqui, chegou pro Rodrigo, se você quiser participar, 419-9955-0482, 419-9955-0482, Rodrigo, por favor.
3: Vamos lá, Fabrício, pergunta para a doutora Jéssica, vou tentar, são várias perguntas, mas eu vou tentar contextualizar, ela é a Juscelia, nossa ouvinte do bairro Guabirutuba,
1: tá.
3: Fabrício.
1: Juscelia.
3: Ela diz o seguinte: doutora, não tenho o hábito de tomar café da manhã, almoçar ou jantar, mas estou sempre mastigando alguma coisa. Então ela não tem uma refeição muito, né? Habitual. E ela diz: sinto que ganhei peso nos últimos meses, mas não consigo mudar meus hábitos de alimentação. Existe um período ideal para fazer a última refeição à noite ou posso manter um jejum? Eu acho que ela, pelo que eu entendi aqui na mensagem, ela come no máximo por volta de 10 da noite esses beliscos, mas ela fica até o outro dia. Então ela quer saber se existe um horário ideal para a gente fazer a última refeição e se pode continuar nesse ritmo.
1: Legal.
2: Então assim, gente, vamos entender. O nosso corpo hoje, a gente é regido pela luz solar. Então o dia começa quando a luz do sol aparece e o dia deveria terminar quando a luz do sol desce, né? E não necessariamente que a gente vai dormir quando o sol desce ali, né? Que o sol se põe. Então, Juscelia, obrigada pela pergunta e eu quero dizer o seguinte para você. Se você não tem o hábito hoje, nós somos seres fantásticos que a gente consegue modular os nossos hábitos. A gente só precisa, lógico, ter uma disciplina para poder manter a consistência a longo prazo dessa mudança e querer mudar, né? Então, querer mudar é um passo muito grande. Você entender que você passa o dia beliscando é justamente por você não ter refeições definidas, né? Então, não estou dizendo que você precisa comer grandes volumes, mas você precisa criar hábitos. Isso, às vezes, demora um pouquinho. Existem estratégias, isso vai ser muito individual, porque precisaria te entender se você está no teu período, né, de menopausa ou não, porque para a mulher é algo que influencia muito quanto à questão hormonal. Mas precisa sim definir hábitos, né? É ter um horário mais ou menos, sempre de acordar mais ou menos na mesma hora, ter uma refeição mais ou menos parecida e vai seguindo. O beliscar, gente, a gente subestima o efeito do belisco. Porque o que a gente vai beliscar, gente? É, de novo, alimentos hipercalóricos, que são muitas calorias. E é fácil extrapolar. E a gente pensa,
1: e é
2: nossa...
1: é fácil de saber, que normalmente são industrializados, não, você olha no pacotinho, você já tem
2: você
1: uma noção
2: que,
1: até.
2: Mas que às vezes não, porque a pessoa se engana no sentido de, não, mas eu só comi bolacha, água e sal. Mas a bolacha, água e sal é super calórica.
1: Também é calórica.
2: Né? Então, a gente tem essa impressão que às vezes não é. E muitos chegam no consultório assim, nossa, doutora, mas eu não como tanto assim, mas eu como duas, três bolachinhas aqui, aí eu abro um clube social, aí eu não sei o que. Quando você faz a soma, passou longe as calorias do que ela deveria estar consumindo, tá? Em questão de jejum, que ela comentou, de forma geral, quando a gente vai falar para a população de forma geral, a gente não orienta que seja feito o jejum, tá? O jejum, ele existe, ele é uma estratégia que a gente utiliza na nutrição, principalmente no processo de emagrecimento, mas o paciente, ele não pode ter nenhuma comorbidade associada, ele não pode ter nenhuma doença, ou se tiver essa doença, tem que estar muito bem controlada, e o jejum, ele tem início, meio e fim. A gente vai fazer esse período de jejum com o paciente dessa maneira, porque eu quero um objetivo específico. É diferente do que hoje é vendido nas redes sociais, que o jejum como estilo de vida. Não, tá? Último horário para comer, que também foi pergunta dela, né? No mundo ideal, deveríamos jantar até umas 7 horas da noite e a partir dali não comer mais nada, né? Lembrando que a gente vai dormir ali pelas 10 e meia, 11 horas, né? Vamos...
1: umas 3 né? horas e meia, 4 antes de dormir,
2: exato,
1: última refeição.
2: Uma refeição e, de preferência, uma refeição que seja de fácil digestão, como a gente comentou, tá? Ah, não, eu como até as 10 horas da noite. Qual que é o teu horário de dormir? Né? Então, veja que... E outra, se ela está comendo até as 10 da noite, ela fica acordada ali até 1, 2 da manhã no celular, ou vendo, né, que tem esse estímulo, porque a luz do celular, computador, televisão, ela simula uma luz de sol. Então, a gente não consegue ativar mecanismo de relaxamento para que a gente durma de forma adequada. Se eu perco muito essa minha janela de sono, meu sono não fica... ele não tem um sono de qualidade, a gente vai entrar naquilo que a gente já falou antes. Vai voltar e vamos ter mais vontades de comer.
1: Vai bater aquela fome da madrugada, que
2: vai.
1: É uma das mais terríveis, né?
2: E ela... E normalmente, a gente, de novo, na fome da madrugada, você não vai buscar uma fruta, você não vai comer uma salada, você não... Né,
1: você não vai perder a viagem até a geladeira.
2: Deus
1: livre,
2: né?
1: Eu não vou comer,
2: né?
1: um
2: E ter os alimentos
1: agora.
2: Calóricos em casa favorece isso também. Porque se eu chegar lá na geladeira e não tiver um pudim, eu não vou comer. Agora, se eu chegar lá e tiver o pudim de leite, gente, quem que vai pegar e escolher comer uma banana? Vai ser o pudim de leite.
1: Legal.
2: Né?
0: Nós vamos para um breve intervalo e já retornamos com o Melhor da Tarde especial de sábado com Jéssica Garcia, nutricionista comportamental. Perguntas e participações no 41 99955-0482. A gente retorna daqui a pouquinho.
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7: Meio-dia e 25.
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0: Tá muito bacana esse nosso papo aqui com a doutora Jéssica. Doutora Jéssica Garcia, que é nutricionista, especialista na nutrição comportamental e saúde mental. A gente tem algumas perguntas aqui com relação à bioquímica dos alimentos, que talvez seja interessante, que a gente está falando muito de comportamento. E agradecendo mais uma vez para a Juscelia do Guabirutuba, né, pela pergunta, e você pode participar. 419-9955-0482. Mande sua pergunta que o Rodrigo Viana está ligado ali. Tem algumas especiarias que têm uma característica, né, de aquecer. Por exemplo, gengibre, pimenta, canela. Parece que esquentam, né, quando você está comendo no inverno. Isso realmente faz diferença prática no metabolismo ou o impacto é irrelevante? É só uma sensação mesmo?
1: Eles são os famosos alimentos termogênicos.
0: Termogênicos,
1: né?
0: Esse é o
1: termo que eles são usados. Gente, eles aquecem, mas é uma coisa assim, ó, de 15 calorias. É um negócio muito irrisório. 15 calorias é um biscoito água e sal, é algo muito, muito irrisório, tá? Ele é importante, são necessários, por quê? Porque eles têm fitoquímicos que são compostos dentro que são benéficos para a nossa saúde. Uhum. Mas o efeito termogênico, dizer, eu vou fazer um chá de canela porque vai acelerar o meu processo de emagrecimento. Não. Ele não tem esse poder, tá? Ele vai ajudar, sim, num processo de digestão, ele vai deixar você com uma absorção de nutrientes melhor, tal, mas não que ele vá ajudar efetivamente no processo de emagrecimento. Então, não, gente, de forma geral, os alimentos termogênicos, a pimenta, né, que é bem comum também, são temperos que a gente vai estar usando, mas que não tem um poder, porque a gente se ilude, né? A gente quer um caminho mais fácil, né? Se fosse um chá de canela que fosse emagrecer, a gente não estaria com problema de obesidade hoje, sim, na população geral.
0: Só, mas ia faltar canela no mundo.
1: Ia faltar canela no mundo. Haja produção de canela, né?
0: Sim, sim.
1: Então, assim, não tem esse poder, tá? Faz mal consumir? Não. Se você não tem... Só que como alimentos termogênicos, eles tendem a ser mais irritativos no processo de digestão. Então, por isso
0: complica.
1: Que as pessoas podem sentir uma sensibilidade, um mal-estar no estômago, ou muitas vezes até na hora de fazer uma evacuação, pelo fator dele ser mais irritativo. Tem pessoas que toleram melhor, tem pessoas que são mais sensíveis. Então, cada um vai ter que olhar com carinho aí para...
0: Então, tá um pouquinho mais no campo da simpatia, da crendice popular do que no da ciência, né?
1: Não, e assim, esclarecer. Tem coisas que têm fundamentação. Algumas coisas não, mas é que, de forma geral, quando a gente pensa... Nesse alimento termogênico, eu entendo que a pessoa está principalmente preocupada com peso.
0: Uhum.
1: E essa preocupação de emagrecimento e não entender que a obesidade é multifatorial, não é só comida, é comportamento, é uma doença, é estado mental, é se está passando por dificuldades ou não, é financeiro também, que muitas vezes acaba sendo muito mais barato comprar um pacote de bolacha recheada do que uma fruta, né? Eu tenho noção disso também, mas... De forma geral, as pessoas que estão acima do peso, elas querem respostas e milagres rápidos para algo que é muito, muito complexo. Porque se fosse tão simples, de novo, a gente não estaria com uma curva que está em ascendente ainda na questão da obesidade. Agora, com esse uso das canetas emagrecedoras, que está um boom aí, é uma medicação que veio para ficar, ela vai continuar, com certeza. É uma ferramenta muito legal, só que com toda certeza do universo, precisa de orientação. Tanto
0: orientação
1: médica quanto...
0: Orientação e tem que ser uma... A caneta, ela tem que estar dentro da validade, a regulamentação.
1: Armazenada. De forma correta. Então, assim, hoje a gente tem infelizmente, né, como fala, está chegando muito aqui no Brasil canetas que vêm direto do Paraguai. Era essa a palavra, contrabando.
0: Exatamente,
1: obrigada.
0: É.
1: Então, tomem cuidado, gente, e não façam, porque... acham que é um caminho, porque a pessoa acha, vou tomar isso aqui, eu só vou emagrecer. Uhum. Só que o só vou emagrecer dentro do metabolismo é algo muito, muito, muito sério.
0: Ela afeta principalmente a função renal, me parece, né?
1: Não só outros renal, também, né? Ela mexe com o metabolismo, com a função metabólica de um corpo.
0: Sim, sim.
1: Por exemplo, essas canetas que são, elas normalmente trabalham em duas vias metabólicas, gente. Isso é muito sério. É algo que as pessoas têm que entender que é perigoso. Tem pessoa que está morrendo por conta de uso inadequado.
0: Se for fazer um tratamento mesmo com uma orientação de nutricionista, médico.
1: Precisa de acompanhamento médico e nutricional, porque daí o médico garante a saúde e a nutricionista garante o aporte nutricional para que ele não fique defasado, né?
0: Legal. Parece que tem mais uma pergunta lá com o Rodrigo. A música? Assim, então nós temos uma música que é o Jardim de Inverno, que vamos tocar depois, e depois a gente vai conversar, com relação a que as sopas cremosas, elas são as queridinhas do frio, mas muitas vezes elas carecem de texturas. Como que a falta de mastigação nesses pratos líquidos pode afetar a percepção de saciedade, né? Porque, às vezes, o faltar a mastigação já pode ter alguma alteração, né? A questão de comportamento, né, doutor?
1: Eu falo que a digestão começa pela boca, né? A gente precisa da mastigação. Se a gente for pensar em casos, por exemplo, de pacientes que estão internados em hospital, a gente foca ainda na mastigação o máximo de tempo que a gente conseguir, porque é necessário. Além do que as sopas e cremes, a digestão é muito rápida. Uhum. Quando a alimentação tem uma digestão muito rápida, a gente vai sentir fome antes, né? Então, a gente precisaria de mais fibras e consistência ali. A mastigação, de forma geral, a gente precisa... não estou dizendo que não vão comer cremes ou sopas, né, nesse inverno, até porque é uma delícia. Mas tem que ser aquela coisa de uma, duas vezes no mês. É preferível a canja, por exemplo, sim, onde a gente tem os pedaços de carne, tem um pedaço de legume que a gente vai mastigar, do que só um creme de batata com uma couve, alguma coisa nesse sentido.
0: O creme,
1: né,
0: denso, assim, mas sem ter aquilo para mastigar, já não sacia tanto,
1: e o,
0: né,
1: creme,
0: o cérebro,
1: normalmente vai ser mais calórico, sopa, porque é acrescido normalmente de creme de leite, né? Que é uma fonte de gordura, tá, né? Certo. Então ele vai ser mais calórico também, só que de fácil digestão. Então, assim, você vai terminar de comer em uma, duas horas no máximo, você já vai estar querendo roer alguma coisinha de novo, porque já está começando a sentir fome. Então tem que pôr na balança. Ah, quer comer o creminho? Então coloca uma opção de, sei lá, um ovo cozido junto, faz um omeletezinho, né? Que eu digo omelete porque por ser prático, mas a pessoa pode fazer um bifinho,
0: a
1: pode ser uma carne.
0: A crepioca, né?
1: Também pode super contribuir, né? Então, um alimento fonte de proteína junto com creme, né? Ele vai te saciar por mais tempo, vai deixar essa refeição um pouco mais completa e mais fácil de se manter saciado.
0: Legal. Tem uma pergunta do Rodrigo?
2: Sim, agora tinha uma pergunta do Saulo.
0: Saulo,
2: Santa,
0: tá?
2: Felicidade. Opa, doutora.
0: Pertinho aqui.
2: Pertinho. Doutora Jéssica. Doutora Jéssica, faço academia, tenho 35 anos, mas sinto que perdi peso e meus amigos ganharam. Trocando ideia com eles me indicaram comer arroz integral e tomar whey pela manhã. Você acha certo?
1: Oi, Saulo, difícil, né? Obrigada pela pergunta. Comer arroz de manhã é um hábito, tá, gente? Tudo são hábitos, uhum, mas o arroz integral pode muito bem ser trocado por uma fatia de pão integral. Não tem diferença nenhuma nutricionalmente aí falando, tá? Pouquíssima diferença. Quanto ao whey protein, o whey protein, ele é um suplemento, então ele é um alimento, né? Ele é rico em proteína, essa é a ideia do whey protein, ele é um alimento rico em proteína, baixo em carboidrato e baixo em gordura, né? Então ele vai estar trabalhando com você como fonte proteica para sua alimentação. A gente trabalha com suplementação, qualquer que seja, quando há uma defasagem, um déficit. Uhum. Se ele não consegue, se o Saulo, você não está conseguindo comer que chega durante o seu dia, não está batendo a sua meta proteica, o whey protein pode ser uma ferramenta muito bacana, assim. Eu não colocaria no café da manhã, né? Eu não sei a tua rotina e tal. Deixaria, provavelmente, para o lanche da tarde, de forma geral, acaba sendo mais fácil, porque se a gente colocar, vamos pensar aí, Saulo, juntos, acorda de manhã, faz um omelete com os dois ovos, uma fatia de pão em vez de arroz, você tem que aí tomar teu cafezinho, palma acoplar, beleza. Almoço, faz um almoço balanceado, põe carne e feijão nesse prato e põe salada, nem que seja legume cozido, vai te ajudar. À tarde, se você, normalmente nós que trabalhamos, a gente não tem um tempo de parar e fazer um lanche. Aí o whey protein entraria muito bem nesse lanche, certo, da tarde, porque ele é fácil de fazer, né? A gente vai tomar, ele não é de comer, a gente toma o líquido e vai estar saciado e vai também ajudar na vontade do doce, porque o whey protein, ele é doce, né? Uhum. Então ele vai ajudar também nessa vontade que a gente tem de doce e vai te manter alimentado até você chegar no jantar. Isso é uma estratégia muito válida, mas, Saulo, estou falando sem conhecer você, sem passar uma prescrição, dando uma ideia geral de como trabalhar, ok?
0: Mas tem mais validade do que as dicas dos colegas de academia, né? Não sei, que tem nutricionista ali no meio.
2: Pela manhã.
0: Com certeza. Muito bom, valeu pela pergunta do Saulo. Eu queria fazer uma pergunta sobre vitamina C. As frutas cítricas, elas estão na alta temporada agora no inverno. Qual que seria a melhor forma de consumir para garantir o máximo do aproveitamento da vitamina C, né, de mexerica, laranja, limão, considerando que ela é sensível ao calor e ao oxigênio?
1: Assim, A gente tem algumas outras frutas que são fontes de vitamina C quando a gente pensa Sim. em levar para o trabalho, por exemplo, né? Vou descascar a laranja, picar a laranja, deixar no potinho e levar ela descascada, a vitamina C ela vai se perdendo para o meio, né? Ela oxida, que a gente chama. Então, quando a gente for consumir, o percentual de vitamina C já vai estar bem mais baixo. Se eu não consigo descascar e comer na hora, que é o ideal, né? Talvez seja outras frutas, como, por exemplo, a acerola, que a gente não precisa descascar, certo. Você vai comer ela inteirinha, né? O próprio kiwi, né? O kiwi é uma fonte de vitamina C bacana, só que não é uma fruta tão acessível, né? Assim como a laranja, a mexerica que está em alta. Mexerica a gente dá para descascar na hora e comer, perfeito, né? Os sucos, gente, teria que ser espremido e tomado na hora. Espremi, tomei e consigo vitamina C. Conforme esse suco, por exemplo, sabe suco de laranja que a gente compra de mercado? Ele é saudável, mas ele não tem mais vitamina C na composição dele. A vitamina C especificamente já oxidou, né? Mas não que seja ruim de consumir. Mas pensando em vitamina C...
0: Vai ser bem melhor com refrigerante, mas vai estar muito mais próximo de uma água saborizada quase. Né?
1: Exatamente.
0: Vai ter alguma coisa,
1: então,
0: componente,
1: tem,
0: mas não tem
1: algumas vitaminas, mas a vitamina C específica não.
0: Certo.
1: Mas, gente, de forma geral, tem outros alimentos práticos de verduras e legumes que também fornecem uma vitamina C, não na mesma concentração de que frutas cítricas, por exemplo, porque a gente consegue bater a meta de vitamina C, tá, gente? E quando a gente faz suplementação, que vai lá comprar a vitamina C para tomar, normalmente a gente não precisa. Então, não façam isso sem uma orientação médica ou nutricional, porque você vai estar fazendo um xixi caro, né? Se a vitamina C a gente não armazena, né? Uma vitamina que se você tomar em excesso, o teu corpo vai pôr para fora, ela não tem como armazenar. Então, é o que eu digo, vai fazer um xixi caro sem necessidade.
0: Tá certo, é um xixi caro, muito boa expressão. Eu queria fazer uma pergunta aqui que tem a ver com rotina, com a questão da a crononutrição, né? De acordo com a idade, de certa forma, me parece que os idosos sentem menos sede naturalmente e no inverno esse reflexo diminui ainda mais, correto
1: Sim.
0: isso?
1: Sim.
0: Então, aumenta o risco de desidratação e aí confusão mental e aí aquela questão, né? Se fizer uma dieta, baixa pressão, começa a ter problemas de queda, é complicado. Que estratégias comportamentais ou preparações, além da água pura, podem funcionar melhor para o público que precisa ter esse cuidado em função da idade, né? Que vai chegando para todos nós.
1: Gente, idosinho, eles são teimosos, né? E eu brinco que eles têm lugar de fala, que já viveram tanto, eles Sim. podem ser teimosos com algumas coisas, né? Mas a questão da água, a necessidade fisiológica diminui muito, né? Mas o corpinho ainda precisa da água para poder funcionar, como você mesmo disse. Sem água ali a gente compromete a confusão mental, a questão de desenvolver infecções urinárias em idoso, além de ser muito mais fácil do que numa pessoa adulta, é muito mais perigosa, né? Então a gente tem que tomar muito cuidado com isso. Idosinho para tomar água, gente, é uma briga de verdade. Acho que ninguém achou um caminho milagroso aí que resolva, mas o que pode ajudar? Em vez de fornecer em copo, forneça em garrafas com canudo, né? Uma garrafa com canudo, especificamente onde o idosinho não precisa levar a mão e levantar a mão para fazer o movimento de tomar, ele somente vai sugar, se ele estiver bem, se ele está conseguindo fazer a sucção, tá? Oferecer águas saborizadas, às vezes muda, porque eles ficam reticentes com, né, tomar água. Tem água que vende no mercado que elas são mais alcalinas, né? Você vai ver o pH da água, lá de algumas marcas tem águas mais alcalinas. Essas águas, elas são de mais fácil digestão. Às vezes, o idosinho também vai aceitar mais fácil essa água, porque ela não vai, entre aspas, pesar no estômago, que às vezes essa é uma das reclamações dos idosinhos. E outra coisa que pode ajudar na natação é o que eu brinco de chá de vó. O que é chá de vó? É a água e uma erva, sem adoçar com nada, nem adoçante, nem água, nem mel. Então, ali, camomila, erva cidreira, capim-limão, hortelã, que é chazinho de vó. Não chá mate, não chá verde, não chimarrão, não tererê, não café, que esses não Só ajudam na hidratação, tá? O que vai ajudar na hidratação? É a água, aí você pode ver se a água, sendo mais alcalina, o idosinho vai aceitar melhor. Se ainda assim não, tentem os chazinhos de vó, não precisa fazer forte, faz levemente saborizado, que ele faz a função da hidratação sem comprometer. Mas é difícil, gente, idosinho e água é uma briga... eterno. Eu tenho alguns.
0: Mas é necessidade de hidratação. Muito bom. A gente está tendo aqui uma aula de nutrição e de comportamento, é claro, saúde mental, com a doutora Jéssica Garcia. Tem mais umas perguntas aqui. Eu queria fazer uma pergunta para desmistificar o peso e a imunidade. Tem um mito de que o inverno seria a melhor época para emagrecer por causa do gasto calórico para manter o corpo aquecido. por que que na prática de consultório a maioria das pessoas acaba ganhando peso em vez de emagrecer nessa estação, doutor?
1: Justamente por comportamento. Vamos voltar de novo para comportamento, né? No verão, é muito mais fácil a pessoa sair para caminhar no parque. É muito mais fácil a pessoa escolher ir a pé na panificadora do que tirar o carro da garagem. É muito mais fácil a pessoa lembrar que pode subir escada em vez de elevador. Por quê? Porque a gente está estimulado. A luz solar faz com que a gente fique mais acordado, vamos dizer assim, para a vida de forma geral. Já quando o tempo está mais fechado, a gente tende a se recluir. E isso faz com que a gente diminua nosso nível de atividade física. Vou falar para vocês por mim ontem. Eu estava sentada no sofá, foi uma guerra eu e eu mesma para levantar e ir para a academia. No final do dia, eu queria ficar no sofá.
0: Mas estava frio, né?
1: Estava frio, eu estava já
0: tem
1: no
0: esse ponto aí.
1: Eu já estava no sofá sentadinha, quentinha. Aí, para levantar, foi uma briga? Foi. Mas eu fui contra a minha vontade, depois eu curti que estava lá. Mas até ir lá foi difícil. E não é sempre que a gente consegue se vencer, né? E vem muito isso também, de às vezes conciliar com dias mais pesados no trabalho. Um dia que naturalmente, quando se fosse verão, você ia sair, ia dar uma volta, comer um picolé. O que, que você faz? Você vai para casa, vai comer um chocolate, você vai pedir uma pizza, você, ah não, hoje eu mereço, e desse eu mereço, a gente vai se recluindo cada vez mais. Principalmente aqui em Curitiba, onde os dias tendem a ser mais cinzas, né? Leon, são dias, a gente tem uma sequência de dias mais
0: hoje,
1: fechados.
0: Hoje, excepcionalmente, está um pouquinho mais ensolarado,
1: exato,
0: mas semana passada foi bem dessa forma, né?
1: Cinzenta,
0: com chuva.
1: E a gente só que daí pensa só no final de semana que vai fazer o quê? Dentro de casa, não vou sair. É normal, isso é comportamental mesmo, gente. Então, a gente entender isso e conseguir pontuar pra gente mesmo é importante, como eu falei pra vocês. Eu sabia da minha necessidade ontem de ter que fazer atividade física. Então, lógico, pensei umas 3 vezes antes de sair do sofá. Mas aí, beleza, fui, venci. Mas e se eu não trago isso pra consciência? O que que eu faço? Eu vou sentar ali e vou só curtir.
0: Fica lá só curtindo. Uhum. A gente tem aqui a oportunidade da participação. Daqui a pouquinho a gente vai chamar o nosso break, né? Que a conversa acho que tá num fluxo legal aqui. Se alguém mais quiser participar, 419-9955-0482. 419-9955-0482. Eu queria falar daquele ato de beliscar, doutora Jéssica. Ao longo do dia e durante a noite também, né? Depois que a pessoa chega em casa, tá lá no sofá, isso parece que aumenta durante o frio. Como diferenciar a fome física real daquela fominha mecânica que surge apenas porque a gente está ocioso ou com frio dentro de casa? Por exemplo, quem mora num apartamento que bate o sol de manhã, quando chega lá, no final da tarde, tá gelado.
1: Tá.
0: Aí já começa a bater mais fome, né?
1: Uhum. Então, a gente, para diferenciar a fome que a gente chama, vamos lá, vamos dar dois nomes, né? Fome fisiológica e fome emocional.
0: Certo.
1: Não necessariamente só emocional, né? A fome fisiológica, que é aquela fome que o meu corpinho está pedindo comida, ela não vem de uma hora para outra, ela vai crescendo. Eu tô com uma fominha, tô com uma fome, eu tô com fome, eu tô com fome, eu tô com muita fome. Né? Ela vai crescendo. E quando eu estou com fome, eu não tenho fome específica. Eu vou comer o que eu tiver para comer.

0: deveria fazer parte da nossa vida, né? Porque a gente, indiferente se está beliscando alimentos saudáveis ou não, saudáveis no sentido nutritivos, né? Nutritivos ou não, a gente mantém o nosso estômago ocupado por muito tempo e a gente precisa dar um momento de descanso também. Então, tudo é muito equilibrado, de forma geral, no funcionamento do nosso corpo. Assim como a gente não pode fazer um jejum, né, que eu comentei com vocês, não dá para passar o dia inteiro ruminando também, né? A gente, existem animais ruminadores, mas é um sistema totalmente diferente do nosso.
1: Você me fez lembrar uma cena da Copa do Mundo que eu já estava quase esquecendo, né? O hábito de mascar chiclete, mas vai, né, enganando o cérebro, de
0: exatamente
1: certa forma, né?
0: E no caso de chiclete, bala, são alimentos que não têm volume físico. Os chicletes, principalmente, a gente está mastigando. Quando a gente começa a mastigação, a gente está mandando um sinal para o cérebro dizer: estou iniciando o meu processo de alimentação. Prepara o estômago para receber esse alimento. O que é preparar o estômago? É começar a produzir ácido, né? Só que se eu só mastigo chiclete e nunca chega uma comida no meu estômago para eu digerir, eu fico com aquele ácido a mais no meu estômago, que daí se desenvolve uma gastrite, dali pode evoluir para uma úlcera, e daí que pode evoluir para coisas mais sérias ainda, que úlcera já é um pipinão para tratar, né? Mas daí dali que pode perder. Então, quem tem esse hábito de mascar chiclete, gente, tome muito cuidado, porque eu posso afirmar para você que de um tempo você vai produzir gastrite. E é da gastrite para evoluir, se você continuar com o hábito, para uma úlcera, daí é rápido, né? Então, o beliscar não é bem-vindo pelo olhar nutricional. Ah, mas hoje, especificamente, eu tô nervosa porque eu vou fazer uma prova, eu tô aqui comendo, sei lá, pipoca. Beleza, é uma vez. Agora, fazer isso de forma rotineira que é o problema.
1: Isso que é o problema. Então, lembrando, né, resgatando no início do programa, a doutora falou, uma boa alimentação na parte da manhã, né, com nutrição, com proteínas ali, se for o caso, né, até foi a sugestão lá do ouvinte, do arroz integral, pão integral, sal, e aí depois um almoço equilibrado e, né, um lanchinho de tarde, se for o caso, um whey, né, se a pessoa tiver a prática de exercício para poder queimar as calorias, exato, é claro, né, tem que ter o hábito também, e aí algo mais frugal à noite. Eu vou fazer uma pergunta final daqui a pouco, mas teve uma questão que eu não perguntei para a doutora. O que que levou você, assim, como é que criou esse encanto, assim, eu quero pegar e trabalhar para ajudar na saúde das pessoas, justamente numa questão dessa, em que envolve a parte de comportamento, né, a saúde mental, fazer com que as pessoas possam ter uma vida melhor. O que que te levou para esse caminho, doutora?
0: Então, é até engraçado, eu sou formada, minha primeira formação é eletrônica. Trabalhei 12 anos com automação industrial.
1: Que legal.
0: Aí, depois de adulta, com filho, tudo mais, decidi para nutrição. Eu sempre gostei de comida de forma... Eu falo, nutricionista ama comer, a gente adora comer, né? Então, eu adoro, só que entender que faz parte do nosso dia a dia, a gente poder fazer escolhas que podem, sim, melhorar a minha qualidade de vida ou podem comprometer a minha qualidade de vida, é algo muito bacana, que a gente ter esse controle em mãos, né? A gente entender que a gente pode fazer com que esse nosso carro, que seja o corpinho aí, funcione muito bem, e funcione por muitos anos, ou a gente comprometer esse funcionamento, ele vai andar engasgando aí com problema desde cedo.
1: Então, aquilo que o Rodrigo tinha falado de manhã, né? Se você não colocar o combustível certo, vai demorar para aquecer. Se não se alimentar bem de manhã, é que nem você botar pouco álcool no tanque do carro.
0: Não vai pegar.
1: Não vai pegar.
0: Ou se pegar, vai pegar no tranco e vai estragar daqui a pouco,
1: certo,
0: né?
1: Certo.
0: A gente é a mesma coisa. Então, quando eu olho para a nutrição, eu entendo o poder. Tem uma fala que diz que a nutrição, ela não tem a premissa de curar nada. Eu não posso falar que eu vou curar uma doença através da alimentação, mas eu também não posso tratar uma doença se eu não tiver uma nutrição bem feita. O corpinho, ele precisa de ferramentas e entender isso é importante. E na minha visão, eu não consigo separar a alimentação de comportamento. Porque o comportamento está associado à alimentação nessa era que a gente vive desde sempre, né? Então, a gente foi acostumado que tem que comer e limpar o prato, e isso pode desenvolver até uma compulsão alimentar lá na frente, como pode no sentido de os merecimentos que eu comentei, né? Eu vou buscar alimentos prazerosos. Como é que eu trabalho com isso? Porque não adianta eu falar para chegar aqui para você e te passar a melhor dieta possível. Se a pessoa não mudar o comportamento dela, a dieta não vai ser eficaz, né? Não adianta eu pensar só no nutricional, que a pessoa tem que comer essas vitaminas, essas aqui, e não entender o comportamento que ela está no momento, né? Então, a gente trabalha com o comportamento junto da alimentação, que isso sim a gente consegue fazer a mudança de chave para que ela consiga perdurar. Eu sempre falo, a minha intenção com os meus pacientes é que eles se livrem de mim o mais rápido possível, sim, que eles entendam o caminho que eles têm que seguir para poder ter uma vida tranquila. E lógico, eu tô aqui, precisou, mudou alguma coisa no plano de carreira?

0: aí volta que a gente alinha de novo, não tem problema. Mas a pessoa ter essa autonomia e esse poder em mãos é muito interessante. Faz com que a gente tenha resultados mais duradouros, vamos
1: dizer. Para não criar dependência, né?
0: Exatamente.
1: Eu, durante muito tempo, ministrava treinamentos, ensinando as pessoas a trabalharem com ferramentas de coaching.
0: Olá.
1: E eu falava, coaching é assim, tem data para começar, tem data para terminar. Se criar dependência, você fez alguma coisa errada.
0: Exatamente.
1: Você não praticou coaching, você começou a criar uma dependência, talvez você esteja dependendo da pessoa que você estava atendendo.
0: É, tem isso
1: e tem
0: também.
1: Aquela questão, coach com responsabilidade. Ah, a pessoa queria pegar e trabalhar realmente a parte de dieta. Ok, o que, que vai fazer parte do seu plano de ação? Se a pessoa não traz plano de ação, consulta com o nutricionista, aí a gente tem que ficar preocupado.
0: É.
1: Ela não está querendo,
0: ou tá querendo
1: realmente
0: um milagre,
1: cuidar da saúde,
0: está, né,
1: querendo um milagre. Assim, é só lendo artigos, livros, ouvindo vídeos. Não, você tem que ter
0: ação.
1: Ação, tem que ter um profissional que te oriente e tem que ter também a mudança de comportamento. A gente teve uma verdadeira aula aqui sobre essa mudança de comportamento necessária para ter uma nutrição adequada. Eu queria fazer uma última pergunta aqui para a doutora Jéssica. Se o inverno pudesse ser visto não como um vilão da dieta, mas como uma oportunidade de cura, de reconexão com o corpo, que principal lição que essa estação do ano poderia nos ensinar sobre a nossa relação com a comida, doutora Jéssica?
0: Eu acho que é introspecção mesmo. É a gente parar... É, o verão, ele tende a ser muito agitado, né? A gente tem mais festas, tem mais caminhadas, tem tudo. E já no inverno, a gente tem esse momento de parar. E muitas vezes dói a gente ter que se olhar, né? Então, entender o que está acontecendo. Então, esse momento de introspecção, eu acho que é muito verdadeiro, porque hoje eu afirmo, não existe uma alimentação sem estar ligado ao emocional. A gente faz essa relação. Então, entender que muitas vezes eu não estou bem, preciso de ajuda, vou buscar uma terapia, vou buscar um médico, é necessário. É, dentro da saúde mental, onde eu trabalho com mais ênfase, a questão dos transtornos alimentares, que a gente acha que é tão distante e não é, ele é muito próximo em uma quantidade absurda, se a gente for parar para pensar, e as pessoas entenderem que sim, elas estão passando por um momento que precisam de ajuda, não é vergonhoso, não é errado, não é culpa dela, não é que ela fez por merecer, não é nada nesse sentido. Então, você ter essa introspecção, que você consiga trazer para a consciência algo que você não está sabendo lidar adequadamente e está descontando, entre aspas, na alimentação, não está certo. E não adianta também ir na nutricionista, melhorar o teu plano alimentar, você comer melhor, mas trocar por um outro vício, que seja de joguinhos, que seja de pornografia, que seja de compras compulsivas.
1: Compulsão, né?
0: A compulsão, gente, se ela não for trabalhada, ela só vai mudar de endereço, ela só vai mudar para outra área da sua vida. Então, às vezes, a gente consegue sim ajustar a nutrição, mas se a gente não olhar com carinho para esse paciente, ele vai transferir essa compulsão para um outro momento. Então, a nutrição comportamental, dentro da saúde mental, a gente vê muito isso também, porque a gente vai trabalhar com as compulsões e não adianta eu melhorar a minha alimentação e transferir essa minha compulsão para compras e ficar endividado,
1: sim,
0: né? Ou outras,
1: se,
0: né,
1: a intenção era, por exemplo, ser mais produtivo ou mais produtiva, isso não vai funcionar.
0: Exatamente.
1: Porque daí
0: por,
1: a pessoa vai
0: por
1: ficar
0: isso que a introspecção
1: em função
0: do inverno,
1: daquela aflição de estar devendo.
0: Por isso a introspecção do inverno eu acho que é tão importante, a gente conseguir se olhar sem o chicote da cobrança.
1: Certo.
0: É só trazer para a consciência e entender. Eu consigo lidar até aqui? Não, daqui para frente vou precisar de ajuda e tudo bem eu buscar ajuda.
1: Legal. Se alguém quiser buscar ajuda, você tem alguma rede social que pudesse divulgar aqui para o pessoal que quiser saber um pouco mais, doutora? Por favor.
0: É, no Instagram, pode ser, que é o @ Jéssica Garcia. O Jéssica
1: né?
0: É J-E-S-S-I-K-A Garcia Nutri. Bem facinho. Jéssica Garcia Nutri.
1: Jéssica Garcia Nutri, sem underline, sem nada. Jéssica com K Garcia Nutri. Bem simples, para quem, né, estiver acompanhando, quiser seguir, acompanhar o trabalho da doutora.
0: Se quiser
1: no
0: mandar
1: Instagram,
0: dúvidas por lá também.
1: Manda dúvidas. Se tiver mais dúvidas, né? O Saulo, a Juscelia,
0: podem entrar em contato.
1: Muito obrigado, valeu. Estivemos aqui com a Jéssica Garcia falando sobre a importância da nutrição comportamental, né? A gente ter consciência daquilo que está trazendo para nutrir o nosso corpo. Você acompanhou aqui no Melhor da Tarde, especial de sábado, a nutricionista comportamental Jéssica Garcia. Participe sempre durante a semana, no final de semana também, 41 99955-0482. 99955-0482. Vamos agora a um breve intervalo e na sequência você continua com a nossa programação da Educativa, com o Vem Que É Sábado com EDG. 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
3: Uma e um.
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6: Boa tarde, meus amigos. Estamos chegando à programação Vem Que É Sábado. Trio Ternura. Se o seu amor fosse para mim,

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0: Você ouviu a Vanderléia Pari? O casamento. É aí que fica difícil, hein?
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0: Paulinho da Viola, não tenho lágrimas.

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Você ouviu, Thievers? Menina linda. Vem que é sábado, é só sucesso, é só música, é só alegria. Curtindo a Educativa, Rita Lee, José

0: Você ouviu Altemar Dutra, As Folhas Verdes de Verão.
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0: Os incríveis vem chegando com o Milionário.

0: Você ouviu Cássia Eller, Por Quanto?
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1: Uma e 32.
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0: E eu vou trazendo mais música, música bonita. O Newton César, A Namorada que Sonhei.

0: Você ouviu Roupa Nova, Felicidade.
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0: A Martinha, Eu Daria Minha Vida, bem-vindo.

0: Você ouviu Amado Batista, secretária.
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0: Capital inicial, Natasha.
2: Tem 17 anos e fugiu de casa. 17 anos.

0: Você ouviu a Jana? A Padroeira.
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0: Chegando música, música alegre. E o Luiz Airão, A Saudade Que Ficou.
2: Olha aí que garotada maravilhosa. Beleza. Será que é a garotada dos canarinhos de Petrópolis? E olha aí, Joãozinho, nós vamos cantar.

0: Você ouviu Absinto, Meu Ursinho Blau Blau.
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3: 2 e 3. 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
0: Chegando música alegre. Bete Carvalho, Olho por Olho.

0: Você ouviu, Gessé? Porto Solidão.
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0: Os Paralamas do Sucesso, óculos.

0: Você ouviu TT Espíndola, escrito nas estrelas.
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0: Dicro, olha a rima.

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1: Você ouviu Capital Inicial, a sua maneira.
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1: Programa Bem Que É Sábado, sempre com o EDG, para você. Muito obrigado pelo carinho de audiência. Miúcha, de você eu gosto.

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0: Aguinaldo Timóteo. Quem é? Foi o que você ouviu.
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1: 2:33. 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
0: Meu amigo, minha amiga, você que todos os sábados está ouvindo a Educativa, recordando Renato Seus Bluclaps, A Primeira Lágrima.

0: Você ouviu a Simone, caso encerrado.
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0: Mais música, mais alegria, a sua participação. Obrigado pelo carinho de audiência. Bem-vindo aí, Benito de Paula, Retalhos de Cetim.

0: Você ouviu Rádio Táxi, Garota Dourada.
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0: Marcos Sabino, Reluz.

0: Você ouviu Elza Soares, Fonte da Saudade.
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5: 3 e 2. 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
0: Mais música bonita. Os Engenheiros do Havaí, o papo é pop.

0: Você ouviu a Vanusa? Manhãs de Setembro.
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0: Fernando Mendes, cadeira de rodas.

Radioatividade leva até vocês mais um programa da série a série. Dedique uma canção a quem você ama. Eu tenho aqui em minhas mãos uma carta. Uma carta de um ouvinte que nos escreve e assina com um singelo pseudônimo de Mariposa Apaixonada de Guadalupe. Ela nos conta que no dia que seria o dia do dia mais feliz de sua vida, Arlindo Orlando, seu noivo, um caminhoneiro conhecido da pequena e pacata cidade de Miracema do Norte, fugiu, desapareceu, escapedeu-se. Oh, Arlindo Orlando, vou!

0: você ouviu Blitz, a dois passos do paraíso.
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0: Mais música bonita neste sábado. A Melinha, foi Deus que fez você.

0: Você ouviu Jerry Adriani, Prisioneiro do Rock.
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3: 3:26.
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0: Mais música no Vem que é Sábado, trazendo sucesso. Magazine Soul Boy.

0: Você ouviu Adriana Ribeiro. E agora?
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0: Márcio Gley, é impossível acreditar que perdi você.

0: Você ouviu o Molejo, Grupo Molejo, Cilada.
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0: Vou trazer aqui para você a Maria Rita, o Menino do Rio.

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0: Você ouviu Ângelo Máximo, Domingo Feliz. É, Domingo Feliz, como cantou Ângelo Máximo. Nós vamos ficando por aqui, porque amanhã eu volto trazendo no Domingão da Educativa.
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3: 4 horas.
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6: Alô, alô, Curitiba, alô, alô, região metropolitana, muito boa tarde. Estamos começando agora pela Rádio Educativa AM, mais uma edição do Fim de Tarde Especial de Sábado. A todos, uma ótima sintonia, uma ótima recepção. Aqui é o seu amigo Nivaldo Walter. Vamos juntos com muitas músicas nesta tarde. Abro o bloco com Guilherme Santiago, Chovendo Estrelas. Música.

0: Abri este bloco com Guilherme Santiago Chovendo Estrelas e fechei com Adriana, o cara.
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0: Aqui, Rádio Educativa, AM630, as músicas MPB e também algumas sertanejas por meio, porque aqui é o Fim de Tarde da Educativa. AGP, Menina dos Cabelos Longos.

0: Abri o bloco com AGP Meninas dos Cabelos Longos e fechei com Babado Novo, Cai Fora.
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5: 4:32.
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0: Aqui é Nivaldo Walter, no Fim de Tarde da Rádio Educativa AM, nesta tarde. Você que ligou o rádio agora, obrigado pela audiência, obrigado pela sintonia. Gente que ouve a gente, é gente amiga da gente. Ana Castela, Dona de Mim.

0: Abri o bloco com Ana Castela, Dona de Mim, e fechei com Aguinaldo Timóteo, Galeria do Amor.
1: 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Você que gosta de curtir história, arte ou cultura, vá conhecer ou revisitar o Museu Guido Viaro, que leva o nome do premiado pintor ítalo-paranaense Guido Viaro. O museu abriga vasto acervo da obra do artista e oferece muito mais. Conhecido como um espaço onde o clássico e o contemporâneo se encontram, o museu realiza, em média, 10 exposições temporárias por ano, além de concertos musicais, lançamentos de livros, saraus poéticos e diversas outras manifestações culturais. O Museu Guido Viaro conta ainda com uma sala dedicada ao escritor curitibano Dalton Trevisan, com seus livros, traduções, filmes baseados em sua obra e estudos críticos. E mais, sedia também o Cine Clube Espoleta, que sempre aos sábados exibe filmes seguidos por debates. 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
0: Aqui, Rádio Educativa, AM630, fim de tarde especial. As músicas de ontem, de hoje e de sempre você ouve aqui na Educativa. Os VIPs, Menina Linda.

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0: Abri o bloco com Os VIPs Menina Linda e fechei com Barra da Saia, O Campeão.
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3: 4h59. 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
0: Aqui, Rádio Educativa AM, fim de tarde pela Rádio Educativa. Vocês estão ligados comigo, com muitas músicas. Obrigado pela audiência, obrigado pela sintonia. Você que está em casa, trabalhando, de repente lavando o carro ou tomando alguma coisa e curtindo a gente, obrigado pela sintonia. Abro o bloco com Alcione, Nem Morta.

0: Zezé de Camargo e Luciano!
1: Meu irmãozinho Matias!
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0: Abri este bloco com Alcione Nem Morta e fechei com Carlos Alexandre Cartão Postal.
1: 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Para quem curte arte, lazer e cultura, aí vai uma dica imperdível. A sugestão é conhecer ou revisitar o Museu Oscar Niemeyer, o maior da América Latina. O MON fica no coração do Centro Cívico, junto a um bosque, contando com amplo espaço externo, com espelho d'água, cafeteria e uma loja de souvenirs. O conhecido Museu do Olho oferece inúmeras possibilidades de contato com a arte e conhecimento. Com seus espaços gigantes e minimalistas, o MON merece ser conhecido pelas exposições permanentes e itinerantes, também aproveitado durante as oficinas e encontros que promove. Visite o MON. 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
0: Aqui, Rádio Educativa AM 630, Fim de Tarde pela Educativa, nesta tarde bacana, gostosa e tranquila. Baby do Brasil, Menino do Rio.

0: Que legal ter você com a gente. Aqui na Educativa M630.
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0: Abri o bloco com Baby do Brasil, Menina do Rio, e fechei o bloco com Bruno e Matheus, Descer pro ABC.
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3: 5:32.
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0: Aqui, Rádio Educativa AM 630. As músicas bonitas, aquelas que marcaram épocas, como essa do bloco, Berti Carvalho, Coisinha do Bai.
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0: Abri o bloco com Beth Carvalho, Coisinha do Pai, e fechei com Dalton, Muito Estranho.
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0: Alô Curitiba, alô região metropolitana, alô litoral do Paraná, sempre um radinho ligado na Educativa, curtindo as músicas que você canta e gosta. Garotos de Ouro, Chorando a Saudade. E mesmo a caixa...

0: Abri o bloco com Garoto de Ouro Chorando Saudade e fechei com Barão Vermelho, Maior Abandonado. Por aqui encerro o programa. Um grande abraço, uma boa tarde e uma boa noite e até a próxima oportunidade. Tchau, gente!
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5: 6 e 1.
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0: Nós ouvimos Sabiá, com Tom Jobim.
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0: No arquivo MPB Especial Tom Jobim, parte 1, mencionamos que a parceria com Vinícius de Moraes teve início na peça teatral do poetinha Orfeu da Conceição, baseada no drama grego Orfeu e Eurídice. E comentamos que Tom se aproximou de outras grandes personalidades da música, nomes como Chico Buarque, amigo e parceiro com quem, entre tantos êxitos, conquistou o terceiro Festival da Canção de 1968, com Sabiá. Elis Regina, que ajudou a eternizar Águas de Março, música que finalizou o arquivo Tom Jobim, parte 1, na semana passada, entre outras grandes personalidades. Vamos então, agora, ouvir Por Causa de Você, de Dolores Duran e Tom Jobim, com Tom Jobim, Água de Beber, de Tom Jobim e Vinícius de Moraes, Este Seu Olhar, de Tom Jobim, na voz de Nara Leão, Desafinado, de Tom Jobim e Newton Mendonça, com Tom Jobim, e Só Danço Samba, de Tom Jobim e Vinícius de Moraes.

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0: Você ouviu de Tom Jobim e Vinícius de Moraes, Só Danço Samba.
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0: Mas ainda falando de alguns outros nomes que não perderam o tom, vale lembrar Stan Getz, músico importante para que a música brasileira, em particular a de Tom Jobim, ultrapassasse as nossas fronteiras e conquistasse o mundo. E Frank Sinatra, com quem Tom dividiu o palco e o belo álbum Frank Sinatra e Tom Jobim. Mas claro, tem muito mais gente boa aí. Ah, detalhe importante na história do maestro é que a criação de Chega de Saudade, de Jobim e Vinícius, é considerada o marco do início da Bossa Nova, música gravada por Elisete Cardoso em 1958, com arranjo do maestro Tom Jobim e violão de João Gilberto. Parece justo que o maestro que ajudou a música brasileira a decolar no cenário internacional fez o samba do avião e com notas nos leva às alturas, empreste o seu nome ao aeroporto do Rio de Janeiro, o Aeroporto Internacional Tom Jobim. E já que falamos do aeroporto Tom Jobim, vamos ouvir o samba do avião duas vezes, uma com Tom Jobim e Miúcha, e outro com Tom Jobim, Danilo Caymmi e o quinteto vocal. Depois, Correnteza, de Tom Jobim e Luiz Bonfá, com o próprio interpretando. Retrato em Branco e Preto, de Tom Jobim e Chico Buarque, e Demais, de Tom Jobim e Aloysio de Oliveira, interpretado por Maísa.

0: Essa foi Maísa interpretando de Tom Jobim e Aloysio de Oliveira a canção Demais.
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0: A contribuição de Tom Jobim para a arte e para o país é inestimável. Vai de Garota, de Ipanema e Água de Beber, passando por Desafinado, Samba de Uma Nota Só e o Samba do Avião, até chegar nas belas Lígia, Luísa e Wave. Chico Buarque conta que Tom Jobim gostava de falar sobre os seus antepassados e respectivas origens, e em sua homenagem, Chico escreveu Para Todos, registrando: o meu pai era paulista, meu avô pernambucano, meu bisavô mineiro, meu tataravô baiano, declarando ser Tom Jobim o seu maestro soberano. Homenagem recebida com emoção pelo amigo. Agora, na sequência, vamos ouvir O Que Tinha de Ser, de Tom e Vinícius, Modinha, de Tom Jobim e Vinícius de Moraes, Só Tinha de Ser Com Você, de Tom Jobim e Aloysio de Oliveira, Anos Dourados, de Tom Jobim e Chico Buarque, e Garota de Ipanema, de Tom Jobim e Vinícius de Moraes.

0: Esse foi Tom Jobim interpretando Garota de Ipanema, dele e de Vinícius de Moraes.
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0: Tom Jobim, no programa Bar Academia, da extinta Rede Manchete, falou do tempo de um Brasil diferente. Um Rio de Janeiro com menos destruição, carros, poluição e com mais bichos e plantas. Lembrou-se da Lagoa e de Ipanema com dunas de areia, aves, mar limpo, peixes, onde era possível avistar da praia o contorno da serra, há muito ocultado por prédios. Um maestro que tanto exaltava o Brasil, as coisas, a cultura e a gente do Brasil é, sem dúvida, um dos grandes brasileiros da história. E isso já se vê na certidão de nascimento do maestro, que traz o nome Antônio Carlos Brasileiro de Almeida Jobim.
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0: Eu sou o Tobias de Santana e você participou do arquivo MPB Especial Tom Jobim, parte 2. Obrigado por prestigiar um pouco da história e das músicas que fazem parte do rico repertório do nosso maestro. Fraterno abraço e até a próxima semana.
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3: Uma ótima noite para você que tá ligado em 97.1 Rádio Educativa. A partir de agora sou eu, Manzano, te fazendo companhia. Muita música boa e para começar tem Marcelo Genesi com Laura Lavieri. Felicidade.

0: Na Educativa, direto dos anos 90, Undercover, Baker Street. Essa música tem cara de final de semana total, cara de balada, não é verdade? Melhor programação você confere aqui do seu final de semana na Educativa. Daqui a pouco tem mais.
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0: 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Uma boa noite para você. Chegando 5 a seco.

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0: Na Educativa, Marisa Monte, para ser sincero. O melhor da música popular brasileira você sempre confere aqui na programação da Educativa. Daqui a pouquinho, trago para você o hit.
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0: Uma excelente noite para você que está com a gente aqui na Educativa 97.1. Eu sou o Manzano e continuo te fazendo companhia nessa noite de sábado. Tá chegando Paulo Diniz, Pingos de Amor.

0: Mais uma dos anos 90. Essa foi a Joan Osborne, One of Us, na programação da Educativa, que daqui a pouquinho traz para você o som do Lobão.
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0: 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Boa noite para você que tá com a gente. Chegando o som de Lobão, Noite e Dia.

0: Na Educativa, Pepeu Gomes, Garota Dourada. Uma boa noite para você que está nesse sabadão curtindo aqui a programação da Educativa. Já já tem Capital Inicial. 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
1: Partiu Plano B.
2: Olá, eu sou Vanessa Brolo e trago para você mais uma inspiração do blog Partiu Plano B. Hoje eu quero contar para você a história da Cláudia Roriz Furiati Miller. Engenheira cartógrafa, ela passou muitos anos dividindo a rotina entre o trabalho, a família e o empreendedorismo. Cláudia já teve um ateliê de costura e também uma loja de papelaria e presentes. O artesanato esteve sempre presente na vida dela, mas como um hobby, algo que fazia nos momentos de descanso. Até que os próprios clientes começaram a perguntar por que a Cláudia não oferecia na loja as peças que ela mesma produzia. Aos poucos, as biojoias e os acessórios em resina começaram a ganhar espaço nas prateleiras da papelaria e passaram a ser alguns dos produtos mais vendidos da loja. Cláudia acredita que uma das características mais importantes para quem quer empreender é ter resiliência, porque nem sempre as coisas acontecem exatamente como se planejou e é preciso mudar a estratégia, adaptar o caminho e até recomeçar. Para a empreendedora, uma porta fechada não significa necessariamente que o caminho acabou. Pode ser apenas o momento de olhar em volta e perceber que existe outra oportunidade esperando para ser enxergada. Depois que decidiu transformar o artesanato em sua principal atividade profissional, Cláudia também passou a buscar conhecimento sobre os materiais, as técnicas, a estética e também os aspectos jurídicos relacionados à atividade. Porque, como ela mesma diz, não dá para avançar com achismo. E essa é uma dica muito importante.